0: e nos órgãos oficiais do governo federal.
1: Hoje, na apresentação da Voz do Brasil, Mariana Jungmann e Luciano Seixas.
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1: Famílias que têm direito a repor o gás de cozinha já têm acesso ao Vale Recarga.
2: Os beneficiários podem verificar o direito ao benefício no site do Ministério do Desenvolvimento e Assistência Social, Família e Combate à Fome ou no portal da Caixa Econômica Federal.
3: Para ter acesso à recarga do gás do povo, o responsável familiar deve procurar uma das revendedoras que participam do programa em todo o país. Quem explica é a secretária nacional de integração e articulação de plataformas sociais eletrônicas, Ana Lúcia Alonso.
4: Se apresentando na loja ou ligando para ela, você tem o direito de fazer a recarga a cada 2 meses ou a cada 3 meses, de acordo com o tamanho da sua família. Se você encontrou a sua revenda, é só se apresentar e fazer o pagamento da recarga com o cartão da Caixa Econômica Federal com chip, que pode ser o cartão do Bolsa Família, ou então você pode usar o seu celular. Você não precisa de intermediários e você tem garantido com segurança a troca do seu gás para fazer o almoço de todo dia.
3: Podem participar as famílias com pelo menos 2 pessoas em sua composição, renda per capita de até meio salário mínimo e cadastro único atualizado nos últimos 24 meses. Os vales recargas são liberados no dia 10 de cada mês, observando a quantidade de botijões a que cada família tem direito ao ano. A periodicidade varia conforme a composição familiar. Domicílios com 2 ou 3 membros, por exemplo, recebem um vale a cada 3 meses. Já as famílias com 4 ou mais integrantes têm direito a um vale a cada 2 meses. As consultas das distribuidoras credenciadas da situação do Vale, assim como de outras informações sobre o programa, podem ser feitas pelos canais oficiais da Caixa e do Ministério do Desenvolvimento e Assistência Social, Família e Combate à Fome. O Disque Social, pelo número 121, é uma das indicações. Reportagem Natália Koslick.
1: Você sabe o que fazer diante de um caso de violência contra uma mulher?
2: Quais serviços buscar ou por qual meio fazer uma denúncia?
1: O Agosto Lilás é uma oportunidade para falar sobre esse tema e conscientizar sobre os direitos das mulheres.
2: O tema da campanha deste ano são os 20 anos da Lei Maria da Penha, considerada um dos marcos na proteção dos direitos da mulher no Brasil.
5: Foi para pedir socorro que, há 2 anos, a vítima de violência, que vamos chamar de Maria, entrou pela primeira vez em uma casa da mulher brasileira.
6: Eu cheguei na casa sem esperança nenhuma, sem expectativa nenhuma, sem norte algum. Eu estava só o farrapo humano, né? Tinha violências que eu nem tinha conhecimento que eram violências, né? Mas assim, é página virada.
5: Criada há 11 anos, a Casa da Mulher Brasileira reúne em um só lugar serviços como apoio psicossocial, delegacia e juizado especializados, defensoria pública, serviço de saúde e alojamento de passagem. Atualmente, há 13 dessas em funcionamento no país, abertas 24 horas por dia, todos os dias da semana. A coordenadora geral de fortalecimento da rede de atendimento do Ministério das Mulheres, Maura Souza, explica como funciona o atendimento.
7: Primeiro, a mulher passa pelo serviço de acolhimento, atendimento psicossocial, e se for um caso por um alojamento de passagem, a gente oferta esse serviço no âmbito da Casa da Mulher Brasileira, além da brinquedoteca, para que essa mulher tenha condições de ter o atendimento nos outros serviços.
5: No Agosto Lilás, mês de conscientização pelo enfrentamento à violência contra a mulher, a Casa reforça a garantia dos direitos das mulheres. A subsecretária de Enfrentamento à Violência da Secretaria da Mulher do Distrito Federal, Maíra Castro, destacou que, além do apoio imediato, a Casa da Mulher Brasileira também ajuda as vítimas a alcançarem autonomia profissional e financeira.
8: Elas podem fazer cursos, ter a empregabilidade. Temos mais de 400 mulheres empregadas em diferentes órgãos, estão sempre visando essa oportunidade, uma porta de saída que elas tenham da violência doméstica.
5: O tema deste Agosto Lilás são os 20 anos da Lei Maria da Penha, considerada um dos marcos na proteção dos direitos da mulher no Brasil. Além da agressão física, a norma abrange outras 4 formas de violência contra a mulher, A violência patrimonial, que se caracteriza pela destruição ou retenção de bens, dinheiro ou outros recursos. A violência moral, que ocorre por meio de calúnia, difamação, injúria ou qualquer conduta que atinja a honra e a reputação da mulher. A violência psicológica, caracterizada por atitudes que causam medo, humilhação, ameaças, isolamento e manipulação. E a violência sexual, que é qualquer ato praticado sem consentimento. Em qualquer dos casos, a mulher deve fazer o registro da ocorrência. Os profissionais são qualificados para esse atendimento, de acordo com Mariana Almeida, delegada adjunta da Delegacia de Atendimento à Mulher 2 do Distrito Federal.
9: Esse policial precisa ter a sensibilidade de acolher essa vítima, de acalmá-la, para que assim ela consiga, né, relatar o que está acontecendo. E também ele precisa saber o que de fato vai auxiliar essa vítima para poder encaminhá-la a outros órgãos, a outros serviços públicos, porque a gente precisa de toda essa atuação de rede, como prevê a própria lei Maria da Penha.
5: Há em todo o país 495 delegacias especializadas de atendimento à mulher. Em 2025, as unidades realizaram mais de 782 mil atendimentos. Além disso, foram registrados 608 mil boletins de ocorrência e mais de 300 mil inquéritos instaurados e medidas protetivas de urgência solicitadas. As vítimas de violência também podem contar com a Central de Atendimento à Mulher, o Ligue 180. A ligação é gratuita e o serviço funciona 24 horas por dia, todos os dias da semana. Os serviços também podem ser acessados pelo WhatsApp 61 99610 0180 ou pelo e-mail central180@mulheres.gov.br. Mas atenção, se o caso for de emergência, ou seja, se a mulher estiver em risco imediato, a recomendação é acionar a Polícia Militar por meio do 190. Reportagem Luana Karen.
1: A Agência Nacional de Proteção de Dados, a ANPD, abriu um processo de fiscalização contra o Discord.
2: A medida busca apurar possíveis descumprimentos das regras de proteção previstas no Estatuto Digital da Criança e do Adolescente.
1: A fiscalização ocorre após episódio que resultou na morte de uma adolescente de 13 anos.
2: A plataforma terá que informar quais medidas adota para evitar situações de risco. Confira com Thaís de Araújo.
10: Muito popular entre os jogadores online, o Discord é uma plataforma que permite a troca de mensagens por texto, voz e vídeo. O serviço também reúne comunidades em que os usuários podem conversar e interagir em tempo real. Para investigar possíveis falhas na proteção de crianças e adolescentes dentro da plataforma, a Agência Nacional de Proteção de Dados, a ANPD, abriu um processo de fiscalização. O objetivo da agência é verificar se a plataforma está cumprindo as regras do Estatuto Digital da Criança e do Adolescente, o ECA Digital, para prevenir situações que possam colocar menores de 18 anos em contato com conteúdos que incentivem ou facilitem a automutilação e o suicídio. Também serão analisados os mecanismos usados pelo Discord para verificar a idade dos usuários e para identificar e retirar conteúdos que violem essas regras, além de comunicação de casos graves às autoridades. A plataforma terá 5 dias úteis para apresentar informações sobre as medidas adotadas para prevenir e combater violações graves contra crianças e adolescentes. Se forem encontradas irregularidades, a ANPD poderá determinar mudanças e aplicar as sanções previstas no ECA Digital. Entre elas, multa de até R$50 milhões por infração. A fiscalização da ANPD é um trabalho conjunto com a Polícia Civil e o Cyberlab da Secretaria Nacional de Segurança Pública do Ministério da Justiça e Segurança Pública, que atuam para investigar um grupo criminoso suspeito de incentivo ao suicídio e à automutilação por meio do Discord, resultando na morte de uma adolescente de 13 anos no último dia 22 de julho. Thaís de Araújo para a Voz do Brasil.
1: O fenômeno El Niño já é uma realidade e está afetando o clima no Brasil.
2: Ele provoca chuvas acima da média, ventanias e ciclones no sul e sudeste do país.
1: E estiagem que pode levar à crise hídrica do norte, nordeste e centro-oeste.
2: Mais cedo, nós conversamos com o secretário nacional de Defesa Civil, Volney Wolff, sobre como a população e os municípios podem se preparar para as consequências desses eventos. Acompanhe. Secretário Volney Wolff, seja muito bem-vindo à Voz do Brasil, um prazer ter o senhor com a gente aqui. Vamos começar falando sobre os impactos do El Niño, que já estão sendo sentidos, secretário, especialmente ali no sul do país. O senhor pode fazer pra gente um relato sobre como está a situação por lá, quais têm sido os principais problemas decorrentes de eventos climáticos e quais os municípios mais afetados?
11: Sim, Mariana. Bem, começando aí do início, né? Na verdade, os efeitos do El Niño já são sentidos no Brasil inteiro, né? De sul a norte do país. O aquecimento das águas do Atlântico, que já passam de 2 graus, nos permitem inferir que nós já estamos vivendo um El Niño no grau muito forte, né? Isso quer dizer que vamos ter chuvas intensas na região sul do Brasil, possivelmente ainda na região sudeste, mas teremos também estiagem e escassez hídrica muito, muito forte na região amazônica e na região do Nordeste, que a gente já começa a sentir também. Além disso, na região centro-oeste, é possível que tenhamos ainda incêndios e também a região centro-oeste é uma região que tem escassez hídrica e tem chuvas intensas em alguns períodos, né? E ainda, principalmente ali na São Paulo, Rio, ondas de calor prometem ser bastante fortes ainda no ano de 2026. Bom, a gente viu no último mês, especificamente agora em julho, na região sul, especialmente lá no Rio Grande do Sul, chuvas intensas que duraram mais de uma semana. Aliás, elas perduraram por mais de 10 dias. E isso ocasionou elevação dos níveis dos rios, das principais vales de rios do Rio Grande do Sul, que levam água até a bacia do Guaíba, na grande Porto Alegre, né? Então, isso acabou ocasionando danos e prejuízos à população, né? Em muitos dos municípios, a população teve água em suas casas, né? Isso sempre ocasiona um grande problema à população. E agora, na última semana, né? No último final de semana, estava previsto o ciclone extratropical, né? Que é um ciclone que é formado ali na região leste do Brasil, vindo do sul do país, Uruguai, Argentina, em função daquelas massas de ar frio, que ao chegar no continente, geram chuvas intensas, mas pior que isso, né? Nesse caso, ventanias próximas de 100 quilômetros por hora e o que aconteceu ali na região metropolitana de Porto Alegre é que a velocidade dos ventos passaram de 100, chegaram a 115, 120 quilômetros, tanto na região metropolitana de Porto Alegre, como lá no sul, na região de Pelotas principalmente, né? E isso traz muitos transtornos à população das cidades.
1: Perfeito, secretário. Como o senhor citou, novos fenômenos climáticos, como tornados e ciclones, ainda são esperados, né? Como é que os municípios podem se preparar para esta situação?
11: Então, eu acho assim, é importante que a população, no primeiro momento, busque informações de órgãos oficiais. Então, a primeira coisa é buscar as informações nas defesas civis municipais, nas prefeituras, ou seja, nos órgãos oficiais, nos órgãos do governo do estado e nos órgãos oficiais do governo federal. Como uma segunda medida, é muito importante que as pessoas busquem medidas de autoproteção. Ao ter um alerta de possível chuvas intensas com ventanias, ou seja, que vai haver em potencial a possibilidade de ocorrer um desastre, que essas pessoas busquem medidas de autoproteção. É importante também, Luciano, que as prefeituras busquem, ao longo dos períodos de preparação, botar em prática os seus planos de contingência. Quando possível, e muitas delas têm feito isso, principalmente na região sul do Brasil, fazer simulados com a população. Tirar os planos de contingência da gaveta e transformar isso em simulados, aonde junto com a população, os órgãos de defesa civis, mas mais que isso, dos sistemas municipais, estaduais de defesa civil, fazem um simulado de como é que seria uma situação de potencial desastre em função, por exemplo, de chuvas intensas.
2: O secretário e os municípios que já foram atingidos, né? Porque a gente viu aí que no Rio Grande do Sul a coisa já começou a escalar. No caso dos municípios que já foram atingidos, como é que eles devem proceder para conseguir a ajuda do governo federal?
11: A Defesa Civil Nacional, ela orienta desde da decretação da situação de emergência, a solicitação de reconhecimento federal e a elaboração de planos. No primeiro momento, ajuda humanitária, quando for o caso, de restabelecimento, quando há alguma avaria pequena na infraestrutura pública, e em último caso, a orientação sobre a construção de planos de reconstrução naqueles casos onde os danos e os prejuízos na infraestrutura pública foram de maior porte.
1: Perfeito. Secretário, a gente está falando do sul do país, como o senhor colocou, né? Questão de alagamento, chuvas, tornados, e também o senhor colocou no início, existe o outro lado, né? O agravamento da estiagem em grande parte do país, mais notadamente região centro-norte. Quais são os maiores perigos desta situação?
11: Então, nós não podemos nos esquecer que em 2023, de 23 para 24, no El Niño também muito forte, talvez tenha sido a maior estiagem, a maior crise hídrica que a gente viveu nos últimos tempos na região amazônica, né? Os grandes rios, parte deles secaram, os transportes via navegação ficaram muito prejudicados e nós tivemos que lançar mão, de algumas ações para ajudar os estados do norte. Nós temos equipes em todas as regiões do norte, em todos os estados do norte, mais o centro-oeste, reuniões de capacitação de como a gente deve se preparar para que, em havendo essa situação de crise hídrica, a gente possa trabalhar de maneira muito integrada entre os estados, os municípios e o governo federal, para que as pessoas possam ter o menos possível de impacto nessas situações.
2: Muito bem, nós conversamos com Volney Wolff, secretário nacional de Defesa Civil. Muito obrigada, secretário, pela sua entrevista. Vista aqui a Voz do Brasil.
11: Eu que te agradeço, Mariana e Luciano. Muito obrigado pela oportunidade.
1: O Ministério das Relações Exteriores prestou solidariedade à Colômbia depois do terremoto que atingiu o país na manhã desta segunda-feira.
2: O tremor de magnitude 7,4 foi o mais forte registrado no país durante a última década, segundo o Serviço Geológico Colombiano.
1: O Itamaraty acompanha os esforços de busca e de assistência às populações afetadas e manifesta disposição de colaborar com as autoridades colombianas. Até o momento não foram identificados brasileiros entre as vítimas.
2: O governo da Colômbia decretou estado de emergência. Segundo o balanço oficial, ao menos 111 pessoas morreram e 87 ficaram feridas.
1: O plantão consular permanece à disposição para prestar assistência a cidadãos brasileiros em situação de emergência.
2: O atendimento da Embaixada do Brasil em Bogotá pode ser feito por meio do telefone 57-31-0809-6169. Já o plantão consular em Brasília pode ser feito pelo telefone 61-98-260-0610.
1: Começaram as convocações da lista de espera do Fundo de Financiamento Estudantil, FIES.
2: Os inscritos nessa edição que ainda não foram pré-selecionados devem acompanhar a classificação no site do FIES até o dia 24 de setembro para não perder a vaga.
1: A diretora de Políticas de Acesso à Educação Superior do Ministério da Educação, Marina Castro, explica como garantir a vaga.
12: O candidato que for pré-selecionado por meio da lista de espera terá 3 dias úteis a contar da data da convocação para acessar a página do FIES e complementar as informações da inscrição. Na sequência, será a vez de validar a documentação exigida, primeiro na instituição de ensino e depois no banco. Os prazos de cada etapa devem ser observados rigorosamente para evitar a perda da vaga para financiamento do curso.
2: Nessa edição foram disponibilizadas 75.500 vagas, distribuídas em mais de 1.200 instituições privadas de educação superior.
1: Metade das vagas é destinada para estudantes com renda familiar per capita de até meio salário mínimo, inscritos no CadÚnico.
2: Os pré-selecionados devem acompanhar a classificação no endereço FIES Seleção Aluno.mec.gov.br.
1: E estudantes que participam do processo seletivo do ProUni, o Programa Universidade para Todos, e foram pré-selecionados, devem comprovar as informações de inscrição até sexta-feira, dia 14.
2: A documentação exigida deve ser apresentada diretamente na instituição de ensino superior.
1: Os estudantes que recebem bolsa integral do ProUni podem solicitar a bolsa permanência. Saiba como.
13: Estudantes com bolsa integral do ProUni e matriculados em cursos presenciais de turno integral podem solicitar a bolsa permanência, auxílio mensal de R$ 700, concedido pelo Ministério da Educação. O benefício é destinado ao custeio de despesas educacionais e atende alunos de cursos com duração mínima de 6 semestres e média de pelo menos 6 horas de aula por dia. Para receber a bolsa, o estudante também precisa ter conta corrente individual no Banco do Brasil ou na Caixa Econômica Federal, vinculada ao mesmo CPF cadastrado no sistema do ProUni. O auxílio não pode ser acumulado com outras bolsas públicas de mesma finalidade e pode ser suspenso caso a bolsa principal do ProUni seja interrompida ou o aluno deixe um curso integral. O pedido deve ser feito diretamente na coordenação do ProUni da instituição de ensino superior onde o estudante está matriculado. A faculdade verifica se o curso é elegível, realiza o cadastro no sistema e inclui o aluno na relação mensal de beneficiários, conforme a disponibilidade orçamentária do Ministério da Educação. Claudimário Carvalho, para a Voz do Brasil.
2: Desde os 14 anos de forma legal, com remuneração e ainda aprender um ofício.
1: É a aprendizagem profissional, uma modalidade de contratação que combina formação teórica e experiência prática no ambiente de trabalho.
14: Criada no ano 2000, a contratação de aprendizes é voltada a adolescentes e jovens entre 14 anos completos e 24 anos incompletos. O contrato de aprendizagem é registrado em carteira de trabalho, com acesso aos direitos trabalhistas e previdenciários. Entre eles, remuneração proporcional às horas trabalhadas, nunca inferior ao salário mínimo hora, o depósito do Fundo de Garantia do Tempo de Serviço, FGTS, o 13º salário, as férias e o vale-transporte. No entanto, o contrato de aprendizagem tem prazo determinado de até 2 anos e a jornada de trabalho possui regras específicas, de 4 a 6 horas diárias para aprendizes que ainda não concluíram o ensino médio e de até 8 horas diárias para aqueles que já concluíram o ensino médio. Para se candidatar a uma vaga de aprendizagem, o jovem deve estar regularmente matriculado e frequentando uma instituição de ensino. A contratação está vinculada à participação em curso de aprendizagem profissional em instituição habilitada, como SESC, SENAC, SENAT, por exemplo. A contratação de aprendizes é obrigatória para estabelecimentos de qualquer natureza que possuam, no mínimo, 7 empregados em funções que demandem formação profissional. Daniele Popov para a Voz do Brasil.
2: Dos alimentos da cesta básica registrou queda em 26 capitais brasileiras no mês de julho.
1: Foi o que mostrou a pesquisa realizada todo mês pela Conab, a Companhia Nacional de Abastecimento, e pelo DIEESE, o Departamento Intersindical de Estatísticas e Estudos Socioeconômicos.
2: Segundo a análise, na comparação entre julho e junho, as maiores quedas ocorreram em Natal, Maceió e Belo Horizonte. Apenas São Luís registrou aumento.
1: Os produtos que tiveram as principais reduções nas capitais brasileiras foram a batata, tomate, café e açúcar.
2: Ainda segundo o levantamento da Conab e do DIEESE, houve também diminuição no preço da carne em 14 capitais.
1: E essas foram as notícias do governo federal.
2: Fique agora com as notícias do Poder Judiciário e do Congresso Nacional. Boa noite.
1: Boa noite para você e até amanhã.
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17: Em seminário, o presidente do STF, do CNJ, fala sobre transparência e confiança pública.
18: Ministro Fachin participa da abertura das celebrações do bicentenário dos cursos jurídicos no Brasil.
17: STJ reconhece validade de tarifa de adiantamento a depositante prevista em contrato bancário.
19: Boa noite, eu sou Marcela Luiz.
17: E eu sou Walter Lima.
19: Presidente do STF e do CNJ, ministro Edson Fachin, abre seminário O Judiciário em Debate, Integridade, Eficiência e Acesso à Justiça.
17: O evento é uma iniciativa do jornal Folha de São Paulo em parceria com a OAB do Estado. Carolina Chaves.
20: O ministro Edson Fachin explicou que o judiciário já avançou muito na transparência e no acesso à justiça com a ajuda da tecnologia. Mas é preciso mais para preservar a confiança nas instituições e exercício responsável da função.
21: Precisamos enfrentar com seriedade a agenda de moralização dos gastos públicos, de aprofundar as investigações de corrupção que ainda permanece em nosso país, bem como aperfeiçoar os mecanismos de transparência e encontrar soluções públicas, justas e fiscalmente sustentáveis para questões estruturais do Estado brasileiro, inclusive no que diz respeito ao regime remuneratório da magistratura, que é o que faremos com a proposição de uma lei federal de caráter nacional, cuja minuta estará pronta até o final deste ano.
20: Os encontros acontecem nas manhãs de segunda-feira, nos dias 10, 17 e 24 de agosto.
19: O presidente do STF e do CNJ, ministro Edson Fachin, também participou hoje do início das comemorações dos 200 anos dos cursos jurídicos no Brasil na Faculdade de Direito da Universidade de São Paulo.
17: A cerimônia abriu a programação do bicentenário dos cursos jurídicos no Brasil.
19: Na ocasião, Fachin ressaltou o papel da Faculdade de Direito de São Paulo como espaço de defesa das liberdades públicas, dos direitos humanos e da democracia.
17: Os cursos de direito no país foram criados em 11 de agosto de 1827, por decreto de Dom Pedro I.
19: A Polícia Federal deflagrou hoje uma operação para investigar possíveis irregularidades na aplicação de recursos do regime próprio de previdência social do município de Maceió, em Alagoas.
17: A ação foi autorizada pelo ministro André Mendonça, do STF. Marta Ferreira.
22: Entre os alvos está o Maceió Previdência, autarquia responsável pela análise e concessão de benefícios de pensão por morte e aposentadoria. A Polícia Federal busca esclarecer as circunstâncias do credenciamento, da cotação, da análise de risco, da governança e da tomada de decisão que antecederam os investimentos. A investigação tem como objeto duas aplicações realizadas nos anos de 2023 e 2024, que totalizaram 97 milhões de reais. Na decisão do ministro André Mendonça, ele aponta que houve possível direcionamento dos investimentos e exposição desproporcional do patrimônio previdenciário a ativos de risco elevado e liquidez reduzida.
19: É válida a tarifa de adiantamento a depositante prevista em contrato bancário.
17: Esse entendimento é do STJ, Fátima Uchoa.
23: A tarifa de adiantamento a depositante remunera o serviço prestado quando o banco adianta recursos para cobrir pagamentos que ultrapassam o saldo da conta. Em ação civil pública, o Ministério Público de São Paulo questionou a legalidade da tarifa. O juízo de primeiro grau declarou nula a cláusula contratual, proibiu novas cobranças e determinou a devolução em dobro dos valores pagos. E o Tribunal Estadual substituiu a restituição em dobro pela devolução simples. Na quarta turma do STJ, o ministro relator João Otávio de Noronha explicou que a tarifa de adiantamento a depositante não se confunde com os encargos da operação de crédito e a cobrança é permitida quando há previsão contratual clara e segue normas do Conselho Monetário Nacional e do Banco Central, como nesse caso. Assim, o colegiado deu parcial provimento ao recurso especial do banco e julgou improcedente a ação civil pública.
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19: Uma boa noite.
17: E até amanhã.

0: Estado. Eu sou Paula Groba.
1: E eu sou Ricardo da Caoca.
0: E estes são os destaques de hoje do Jornal do Senado, que começa agora.
1: Senado inicia semana de esforço concentrado.
0: Senadora cobra resultados e transparência no uso de verbas para o povo Yanomami.
1: Projeto proíbe que concursos da segurança pública limitem vagas para mulheres.
0: Boa noite.
1: Boa noite.
0: Mais de 2 bilhões de reais foram destinados desde 2023 à proteção do território Yanomami.
1: Mas como esses recursos estão sendo aplicados? Essa foi uma das questões debatidas pela Subcomissão Permanente dos Povos Indígenas Yanomami durante a audiência nesta segunda-feira. Repórter Rodrigo Rezende.
2: O ministro dos Povos Indígenas, Eloy Terena, destacou que os recursos conseguidos por meio dos créditos extraordinários são distribuídos para diversos ministérios e que, no caso da pasta dos povos indígenas, vários eram os desafios enfrentados na área Yanomami, porção do território brasileiro na região norte do Amazonas de Roraima, equivalente ao tamanho de Portugal.
3: Quando nós assumimos em 2023, desenhamos ali uma estrutura para fazer frente às demandas que estavam colocadas, né? Garimpo ilegal presente na

0: foi usada para criar uma estrutura capaz de identificar a origem e o destino do ouro extraído no Brasil, especialmente o retirado do território Yanomami.
1: E em meio às divergências entre governo, oposição e judiciário, está pronto para a votação no plenário do Senado o projeto que cria o Exame Nacional de Proficiência em Medicina.
2: A discussão ganhou um novo capítulo após o Tribunal Regional Federal suspender as sanções aplicadas pelo governo às faculdades que tiveram baixo desempenho no Exame Nacional de Avaliação da Formação Médica, realizado em 2025. Repórter Douglas Castilho.
3: A controvérsia principal é entre o atual ENAMED, exame realizado ao longo do curso de medicina organizado pelo MEC, e a proposta do PROFIMED, avaliação de proficiência a ser realizada pelo Conselho Federal de Medicina após a graduação em análise no Congresso. Em debate no Senado, o senador Rogério Carvalho, do PT de Sergipe, afirmou que o processo de verificação não pode se dar apenas ao fim do curso.
4: Eu defendo que tem o teste de proficiência, mas ele tem que ser a última etapa de um processo mais amplo de avaliação e que tem que gerar consequências para as escolas que garantem o ingresso.
3: Já o relator do projeto de lei do PROFIMED, senador doutor Irã, do PP de Roraima, reforçou que o Conselho Regulamentador da Profissão, CFM, deve ser o responsável pela certificação.
5: Colocar o PROFIMED, a prova de proficiência, no Ministério da Educação, que tem sido responsável pela proliferação desenfreada de escolas médicas no nosso país, produzindo médicos com baixo conhecimento, colocando a população em alta vulnerabilidade, isso é um perigo para a sociedade.
3: Uma decisão do TRF da primeira região em 5 de agosto suspendeu as punições impostas pelo Executivo às universidades com resultados considerados ruins no ano passado, com base no ENAMED.
1: O Senado começou hoje uma semana de esforço concentrado com votações importantes. Os parlamentares terão uma agenda intensa no plenário e nas comissões, com propostas que podem impactar a indústria, o mercado de trabalho e a relação entre contribuintes e o fisco.
2: Entre os destaques está a criação de um programa de estímulo à indústria nacional de fertilizantes. Os detalhes com o repórter Pedro Pincer.
6: A pauta de votações do plenário para esta semana prevê a votação de pelo menos 10 projetos. O primeiro item que deve ser analisado é a criação do Programa de Desenvolvimento da Indústria de Fertilizantes. O objetivo é estimular investimentos na implantação, ampliação e modernização da infraestrutura voltada à produção nacional de fertilizantes e de seus insumos. Para o autor, senador Laércio Oliveira, do Progressistas de Sergipe, a iniciativa busca reduzir a dependência brasileira da importação de fertilizantes e fortalecer a segurança alimentar, a competitividade do agronegócio e a indústria.
7: O Brasil não pode apenas continuar reagindo às crises internacionais. Precisamos nos antecipar a elas. Precisamos construir autonomia. Precisamos fortalecer a nossa indústria. Precisamos garantir estabilidade para quem produz e segurança para quem consome.
6: Na quarta-feira, está prevista a votação do texto da Câmara para o projeto de lei complementar que cria descontos para contribuintes que regularizarem espontaneamente seus débitos tributários e reforça na esfera administrativa a aplicação de decisões do STF e do STJ, e também a criação de dois estatutos, o do aprendiz, que estabelece regras para a jornada de trabalho, novas hipóteses de rescisão do contrato e direitos para essa parcela de trabalhadores, e o da vítima, que reúne em um único texto direitos e garantias hoje distribuídos em diferentes normas para vítimas de crimes e contravenções, calamidades públicas, desastres e epidemias.
1: E após a aprovação no Senado, foi sancionada a lei que permite a destinação ao Corpo de Bombeiros de emendas parlamentares antes exclusivas da área da saúde.
2: Os recursos financiarão atendimentos de urgência feitos pelas corporações. Repórter Marcela Diniz.
8: 40% das ocorrências atendidas por bombeiros no Brasil em 2025 foram do tipo pré-hospitalar, em acidentes e outras situações de urgência. Isso equivale a mais de 1 milhão de emergências. Com a Lei Complementar 234, sancionada no dia 6 de agosto, parlamentares estão a destinar recursos de emendas da área da saúde para financiar esse tipo de atendimento. Antes, as verbas recebidas pelos corpos de bombeiros estaduais e do Distrito Federal teriam de estar vinculadas à rubrica da segurança pública. O senador Wilson Wilder Moraes, do PL Goiano, um dos relatores do projeto que deu origem à lei, ressaltou que os bombeiros atuam em parceria com o Serviço de Atendimento Móvel de Urgência, o SAMU, e afastou a possibilidade de disputa pelo orçamento da saúde pública.
9: Não,

0: transfere recursos da saúde para a segurança pública, apenas permite financiar os serviços de saúde que os bombeiros já prestam gratuitamente todos os dias, salvando vidas em todo o Brasil.
1: O dinheiro das emendas não poderá ser usado pelos corpos de bombeiros para pagar salários nem para custear ações que não estejam ligadas aos atendimentos pré-hospitalares.
2: O Senado pode concluir a votação do projeto que proíbe a limitação de vagas para mulheres em concursos da área de segurança pública.
3: O texto, já aprovado pelas comissões de Direitos Humanos e de Segurança Pública, também reserva pelo menos 20% das vagas para mulheres nas polícias civis, militares e penais, nos corpos de bombeiros e nas polícias institucionais do Judiciário e do Ministério Público. Repórter Bruno Lourenço.
4: O projeto de lei que está pronto para ser votado no plenário do Senado proíbe a limitação de vagas para mulheres em concursos da área de segurança pública. A iniciativa também reserva pelo menos 20% das vagas nos concursos públicos das polícias e bombeiros para o público feminino. A relatora na Comissão de Segurança Pública, senadora Damares Alves, do Republicanos do Distrito Federal, defende a medida.
5: O que queremos? Uma política de valorização da mulher lá na Polícia Militar, no Corpo de Bombeiro, na Polícia Civil.
4: A proposta cria ainda a Política Nacional de Valorização das Mulheres na área de segurança pública, que será condição para o repasse de verbas do Fundo Nacional do Setor, como explicou o relator na Comissão de Direitos Humanos, senador Alessandro Vieira, do MDB de Sergipe.
6: As mulheres na segurança pública são historicamente discriminadas. Isso é um fato incontestável. Uma realidade que se repete em matérias, em casos que todos nós temos em diversas oportunidades de conhecimento.
4: A nova política estabelece igualdade de oportunidades entre mulheres e homens nas carreiras da segurança pública. O fim da exclusividade ou preferência dessas atividades para homens. A rejeição de práticas, atitudes e crenças discriminatórias. E o enfrentamento do assédio e da violência contra mulheres no ambiente de trabalho.
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3: 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Com edição de Paula Groba e trabalhos técnicos de João Lira, o Jornal do Senado fica por aqui. Acompanhe agora as notícias da Câmara dos Deputados. Boa noite.
2: Boa noite e até amanhã.
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8: Plenário pode votar projeto que prioriza processo sobre crimes de racismo.
9: Câmara retira da Justiça a atribuição de julgar entidade que atende menores.
8: Parlamentares garantem direitos para a pessoa que tem espinha bífida aberta.
9: Boa noite. Os deputados aprovaram uma proposta que busca garantir direitos a pessoas com espinha bífida aberta. A condição resulta de uma falha congênita no sistema neurológico e gera uma série de dificuldades a quem tem a malformação. A reportagem é de Paula Bittar.
10: A Comissão de Constituição e Justiça da Câmara aprovou uma proposta que classifica a espinha bífida aberta como deficiência para todos os efeitos legais. A espinha bífida é uma condição congênita em que há uma falha no fechamento do tubo neural, estrutura que dá origem ao cérebro, medula e vértebras. Essa falha pode deixar partes da medula expostas ou mal protegidas, resultando em diferentes níveis de comprometimento neurológico. O tipo mais grave e conhecido é a mielomeningocele, em que parte da medula espinhal e os nervos saem por uma abertura nas costas do bebê, formando uma bolsa visível ao nascimento e, por isso, é chamada de aberta. Essa condição pode causar paralisia nas pernas. De acordo com a proposta, pessoas diagnosticadas com espinha bífida aberta terão atendimento integral pelo Sistema Único de Saúde, sendo assegurado, no mínimo, atendimento por equipe multidisciplinar, acesso a exames complementares, assistência farmacêutica e acesso acesso a modalidades terapêuticas reconhecidas, inclusive fisioterapia e atividade física. O atendimento integral prevê também a divulgação de informações sobre a espinha bífida aberta e as medidas preventivas e terapêuticas disponíveis. A relatora na comissão, deputada Silvia Cristina, do PP de Rondônia, destacou que o projeto garante mais segurança jurídica e facilita o acesso das pessoas aos direitos previstos na Lei Brasileira de Inclusão.
11: Apesar dos avanços da legislação brasileira, muitas pessoas com espinha bífida ainda enfrentam dificuldades para ter condição reconhecida como deficiência e, consequentemente, acessar direitos garantidos. Como relatora, o parecer favorável foi porque entendo que estamos promovendo justiça social, inclusão e dignidade. Estamos garantindo que crianças, jovens e adultos com espinha bífida tenham maior proteção legal, mais acesso às políticas públicas e melhores condições para exercer plenamente sua cidadania.
10: A proposta que classifica a espinha bífida aberta como deficiência para todos os efeitos legais já pode seguir para a análise do Senado, a menos que haja recurso para votação antes pelo plenário da Câmara. Da Rádio Câmara de Brasília, Paula Bittar.
7: Saúde.
12: Leandre, do PSD do Paraná, apresentou o projeto que assegura às pessoas em tratamento contra o câncer o direito de usar lenço, turbante ou cobertura semelhante em fotografias destinadas à emissão, renovação ou segunda via de documentos oficiais de identificação.
9: Leandre explica que a proposta condiciona o uso do acessório à plena visibilidade dos elementos do rosto necessários à identificação biométrica. A deputada ressalta que a proposta também prevê a atualização gratuita da fotografia após o fim do tratamento oncológico.
7: Educação.
12: Professora Luciene Cavalcante, do PSOL de São Paulo, cobra do Senado a aprovação de projeto que cria um piso nacional para os profissionais de apoio técnico, administrativo e operacional da educação básica. A proposta, já aprovada pela Câmara, aguarda análise desde março.
13: Isso seria hoje, em valores, um pouco mais de R$3.800 por 40 horas de trabalho. Infelizmente, a gente não tem ainda leis que garantam o piso e a carreira dos profissionais não docentes. Quem são esses profissionais? São os profissionais que estão nas secretarias da escola, que estão nas inspetorias, que estão na limpeza das escolas, fazendo as merendas. São todos os profissionais que são essenciais para a educação e não são docentes. A escola não é feita só de professores. A gente tem todo um outro corpo de profissionais que precisam ser valorizados e não estão sendo valorizados.
9: Professora Luciene Cavalcante afirma que o Fundo da Educação Básica, o Fundeb, oferece recursos para custear a valorização da categoria. A deputada garante que o Senado já tem assinaturas suficientes para apreciação da proposta.
7: Trabalho.
12: Marreca Filho, do PRD do Maranhão, é autor de projeto que cria diretrizes específicas para a inclusão profissional de adultos com transtorno do espectro autista. O texto prevê qualificação acessível, adaptação dos processos seletivos e apoio para ingresso no mercado de trabalho.
9: Para Marreca Filho, a contratação isoladamente não assegura a inclusão das pessoas com autismo. Ele também propõe acompanhamento no ambiente profissional, além da orientação de gestores e de equipes, para reduzir barreiras que dificultam a permanência e o desenvolvimento na carreira.
12: Doutor Francisco, do PT do Piauí, é autor de projeto que institui 7 de abril como Dia Nacional do Médico Legista. O deputado ressalta que a data faz referência à regulamentação em 1886 da função médico-policial responsável pela realização de perícias a serviço do Estado.
9: Doutor Francisco explica que o médico legista produz provas técnicas usadas na investigação de crimes e nas decisões judiciais. A proposta incentiva campanhas educativas, homenagens e eventos científicos voltados à divulgação dos avanços da medicina legal.
7: Previdência.
12: Eduardo da Fonte, do PP de Pernambuco, apresentou o projeto que cria uma política nacional de proteção às mães solo, com prioridade nos programas federais de combate à pobreza. A proposta prevê o pagamento em dobro dos benefícios de transferência de renda custeados pela União.
9: O projeto de Eduardo da Fonte também prevê atendimento prioritário à mãe solo em programas habitacionais, vagas em creches, qualificação profissional, microcrédito e assistência jurídica. Ele argumenta que a integração das medidas estabelecidas no texto amplia a autonomia das mulheres.
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1: Votação.
2: O plenário da Câmara pode votar em breve projeto que dá prioridade a inquéritos e processos sobre crime de racismo. O texto está em regime de urgência e não precisa passar pelas comissões, como explica o repórter Antônio Vital.
3: O plenário da Câmara dos Deputados pode votar projeto que dá prioridade aos processos e inquéritos relativos a crime de racismo na polícia e no judiciário. A proposta também estabelece procedimentos que os policiais devem seguir ao registrar a ocorrência. Uma das medidas determina que a autoridade policial deve registrar a ocorrência com a classificação própria de crime resultante de discriminação ou preconceito de raça, cor, etnia, religião ou procedência nacional. Dessa forma, as ocorrências não poderão mais ser classificadas como crimes diversos, o que faz com que denúncias de racismo não apareçam nas estatísticas de segurança pública, de acordo com a autora do projeto, deputada Dandara, do PT de Minas Gerais. A proposta obriga ainda o delegado a comunicar o caso imediatamente ao Ministério Público e a justificar por escrito caso opte por não classificar a ocorrência como crime racial. Além disso, dá à vítima o direito de pedir a reclassificação da ocorrência, quando houver decisão nesse sentido. Outro direito da vítima, de acordo com o texto, é ser acompanhada durante toda a fase de inquérito por um advogado ou defensor público. O projeto ganhou o regime de urgência, o que permite que seja votado diretamente no plenário, sem passar pela análise das comissões permanentes da Câmara. O texto contém outras medidas que deverão ser seguidas pela polícia ao registrar e investigar crimes de racismo. Uma das diretrizes é evitar a exposição indevida, o constrangimento, a humilhação ou questionamento sobre a vida privada da vítima ou sobre a legitimidade da queixa. A polícia terá ainda que evitar interrogatórios sucessivos sobre o mesmo fato. O regime de urgência foi aprovado de maneira simbólica pelo plenário, mas foi criticado por deputados do Novo, Missão e do PL. Para o deputado Cabo Gilberto Silva, do PL da Paraíba, a legislação atual já prevê pena de prisão para o crime de racismo e o projeto aumenta a discriminação racial.
4: São projetos como esse que faz a discriminação às pessoas, senhor presidente. Ele não vale em nada o povo brasileiro. A legislação já existe, senhor presidente. Quem descumprir a legislação vai pagar e pagar caro, simples. Até porque racismo é crime inafiançável, senhor presidente. É só denunciar que a pessoa vai presa. Sim, direito à fiança, em flagrante delito. Então eu não entendo por que tanta energia para ser gasta com um projeto dessa natureza.
3: De acordo com a autora da proposta, a deputada Dandara, embora a legislação já preveja punição para o crime de racismo, existe uma lacuna em relação ao atendimento humanizado, especializado e à não revitimização de quem faz a denúncia. Segundo ela, a vítima muitas vezes está sujeita a tratamento inadequado, repetição excessiva de depoimentos e questionamentos indevidos sobre a ocorrência.
5: Orienta como que as forças de segurança devem agir para garantir o cumprimento das leis brasileiras que tipificam o racismo e a injúria como crimes inafiançáveis e imprescritíveis. Nós não queremos a revitimização. A pessoa já passa por uma violência, ela não consegue nem sequer registrar o boletim de ocorrência, não consegue dar andamento no processo no Ministério Público e isso vai acarretando uma série de violências continuadas.
3: Ainda não há data para votação no plenário da Câmara do projeto que dá prioridade aos processos e inquéritos relativos a crime de racismo na polícia e no judiciário. Da Rádio Câmara de Brasília, Antônio Vital.
1: Segurança Pública.
6: Professora Marcivânia, do PCdoB do Amapá, apresentou o projeto que endurece as regras para a concessão de trabalho externo a pessoas privadas de liberdade. A proposta exige o cumprimento de parte da pena, bom comportamento e decisão judicial fundamentada.
2: O texto da professora Marcivânia também obriga o uso de tornozeleira eletrônica durante o período fora do presídio. Além disso, proíbe o benefício para condenados por crimes como feminicídio, latrocínio, crimes hediondos e participação em organização criminosa armada.
6: Daiana Santos, do PCdoB do Rio Grande do Sul, defende o projeto que destina 30% da arrecadação das BETs ao Fundo Nacional de Segurança segurança pública. O texto também reserva pelo menos 30% de todos os recursos do fundo para prevenir o feminicídio e enfrentar a violência contra a mulher.
2: Daiana Santos avalia que a ampliação do financiamento pode interromper o ciclo de violência antes do desfecho fatal. A deputada cita o monitoramento de agressores, as patrulhas Maria da Penha e as casas de acolhimento entre as ações possíveis.
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1: Justiça.
6: A Câmara aprovou o projeto que retira da Justiça a atribuição de julgar entidades de atendimento a crianças e adolescentes. O texto agora será analisado pelos senadores. A repórter Maria Neves tem os detalhes.
8: A Comissão de Constituição e Justiça da Câmara dos Deputados aprovou o projeto da deputada Laura Carneiro, do PSD do Rio de Janeiro, que retira do Poder Judiciário a tarefa de avaliar a qualidade do trabalho das entidades de atendimento a menores em conflito com a lei. Atualmente, o Estatuto da Criança e do Adolescente determina que essa atribuição cabe aos conselhos tutelares, ao Ministério Público e à Justiça da Infância e da Juventude. As avaliações periódicas são pré-requisito para renovar a autorização de funcionamento das instituições que atendem menores em cumprimento de medida socioeducativa. Na opinião de Laura Carneiro, uma vez que a Justiça é responsável por julgar possíveis irregularidades no funcionamento dessas entidades, o acúmulo das funções de avaliar e julgar pode comprometer a imparcialidade do processo. A deputada também argumenta que os conselhos tutelares e o Ministério Público são os órgãos em melhores condições de avaliar as instituições que atendem crianças e jovens.
9: O Ministério Público é o grande fiscal da lei, fiscal da probidade. Também é uma maneira que os conselhos tutelares, que trabalham com as crianças e adolescentes, podem auxiliar nessa fiscalização. É no Ministério Público e nos conselhos tutelares que você tem as equipes multidisciplinares que sabem fazer esse papel.
8: O Estatuto da Criança e do Adolescente determina que os programas de acolhimento em execução serão reavaliados pelo Conselho Municipal dos Direitos da Criança e do Adolescente, no máximo a cada 2 anos. Para receber o atestado de qualidade, que com o projeto passa a ser de responsabilidade apenas dos conselhos tutelares e do Ministério Público, a instituição deve comprovar que atende todos os requisitos previstos na lei. Dentre as obrigações das entidades de acolhimento estão a oferta de atividades educativas, não separar irmãos, promover a participação da criança ou adolescente na vida da comunidade local e incluir pessoas da comunidade no processo educativo. Ainda de acordo com o estatuto, no caso de programas de acolhimento institucional ou familiar, os avaliadores devem considerar também os índices de sucesso na reintegração ou de adaptação à família substituta. Da Rádio Câmara de Brasília, Maria Neves.
1: Economia.
2: Vander Loubé, do PT de Mato Grosso do Sul, é um dos autores do projeto que cria a figura jurídica das cooperativas solidárias. A proposta estabelece regras próprias para a constituição e o funcionamento dessas organizações voltadas à economia solidária e à inclusão social.
6: O texto também prevê incentivos para fortalecer o setor. Entre as medidas citadas por Vander Loubé estão prioridade em compras públicas, criação de um fundo de fomento e normas específicas para cooperativas de plataformas digitais e de finanças solidárias.
2: Projeto de Valdemar Oliveira, do Avante, de Pernambuco, cria o Sistema Nacional de Comunicação Preventiva e Gestão de Riscos de Regularidade Federativa. Ele explica que o objetivo é reduzir bloqueios provocados por pendências de estados, Distrito Federal e municípios.
6: De acordo com Valdemar Oliveira, os entes federados vão receber alertas antecipados para que regularizem dívidas antes de sofrerem restrições. Na visão do parlamentar, a medida busca fortalecer a gestão pública e ampliar a transparência no uso de recursos públicos.
1: Agricultura.
2: Sérgio Brito, do PSD da Bahia, quer promover a discussão sobre os impactos do fenômeno climático Super El Niño na agricultura brasileira. Segundo ele, o debate também deve abordar os reflexos no preço dos alimentos e na segurança alimentar.
6: Sérgio Brito propõe a participação de representantes do governo, de órgãos de meteorologia e de entidades do setor agropecuário. O deputado informa que o objetivo é elaborar estratégias de adaptação às mudanças climáticas e subsidiar políticas públicas para reduzir os impactos sobre a produção rural.
2: Proposta em análise na Câmara reconhece a Axé Music como expressão da cultura nacional. A autora da matéria, Lídice da Mata, do PSB da Bahia, argumenta que o gênero conquistou projeção em todo o país e se consolidou como um dos principais movimentos da música brasileira.
10: A música baiana tomou conta do Nordeste, tomou conta do Sudeste através dos seus principais compositores e cantores que executam, interpretam a chamada música baiana ou axé music. Então, na medida em que esse movimento se transformou num movimento de reconhecimento nacional na prática, é muito importante que nós possamos reconhecer.
6: Lídice da Mata lembra que o axé surgiu na Bahia a partir da mistura de ritmos como samba reggae e se expandiu por todo o país. A parlamentar acredita que o reconhecimento fortalece a cultura e o mercado musical brasileiro.
2: Termina agora o Jornal Câmara dos Deputados, produzido pela Rádio Câmara, com trabalhos técnicos de Everson Urani e apresentação de Márcio Aquiles Sardi e Val Monteiro. Boa noite.
6: Uma boa noite para você. Ouça agora o Minuto do TCU.
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0: 10:01.
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1: 10:19.
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0: 10:37.
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0: Bangador.
1: Obrigada.
0: Obrigado, você não podia estar fora dessa história, tá? Obrigado.
1: Obrigada.
0: Mesmo.
1: Vocês fizeram parte da minha e eu fico feliz de fazer um pouco
0: obrigado.
1: De parte da minha.
0: Grande beijo, tudo bom.
1: Vocês também, parabéns, hein, gente? Parabéns.
2: Vamos, galera,
1: tchau.

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1: 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Hora certa. 1:39.

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1: 1:50.
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1: 3:08. 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

0: 6:66.
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3: 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Bom dia, queridos filhos e filhas. Terça-feira, começando o dia rezando pela família. Nós estamos em plena Semana Nacional da Família. E olha, eu começo dizendo: dê um tempo a mais para sua família. Volte a sua oração, seu coração, sua atenção para a família. Em nome do Pai, do Filho e do Espírito Santo. Amém. Senhor, amado Jesus, os profetas vos anunciaram como príncipe da paz. Os anjos anunciaram paz aos homens por ocasião do vosso nascimento. Morreste na cruz para consolidar a paz entre Deus e os homens. No dia da ressurreição dissestes: a paz esteja convosco. E por isso, ó príncipe da paz, no início deste dia, nesta manhã, venho pedir: abençoai e santificai a minha família. Peço, Senhor, a graça de que minha família possa ser, de fato, formadora de valores humanos e cristãos. Que todos nós tenhamos atitudes humanas de respeito, dignidade, de valorização do próximo, de promoção humana. Abra nossos olhos às necessidades do próximo. Senhor, pedimos a graça de que nossa família seja verdadeiramente uma família cristã, autenticamente cristã. Exemplo para aqueles que vivem perto de nós. Senhor Deus, afugentai todo o mal. Livrai-nos do perigo de nos perder. E se em algum momento nossos olhares se distanciarem, Senhor, tome-nos pelas mãos e conduze-nos ao lar. Senhor Deus, abençoai a minha família e abençoai a todas as famílias. Afastai para longe das famílias brigas, desavenças, as drogas, o desemprego, a enfermidade, a mentira, a traição. Que a família seja, Senhor, um lugar de diálogo e de amor, de carinho e de afeto. Senhor, abençoai e protegei a minha família nesta manhã. Amém. Pai nosso que estais no céu, santificado seja o vosso nome. Venha a nós o vosso reino, seja feita a vossa vontade, assim na terra como no céu. O pão nosso de cada dia nos dai hoje, perdoai-nos as nossas ofensas, assim como nós perdoamos a quem nos tem ofendido. E não nos deixeis cair em tentação, mas livrai-nos do mal. Amém. Senhor, fazei da minha família formadora de valores humanos e cristãos. Um bom dia a todos. Amém.
4: Bom dia!
5: Bom dia!
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1: 4 e 6.
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0: 4:22.
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0: 40.
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0: certa.
1: 4:51.
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4: 4:57.
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0: 5 e 5.
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4: Nem sempre na hora que

0: 3466.
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0: certa.
1: 5:20.
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0: 5:34.
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0: certa.
1: 5:50.
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1: 5:55.
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4: Muito bem.
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4: O cara é legal, pode me chamar de amigo. Aí eu aceito, hein? Conferindo a horas, faltando 1:06 agora.
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4: Ao César e Paulinho, meu coração parou. Que isso? Faltando 1:06. Depois

0: Legal, na Rádio das Promoções, é o César e Paulinho. Meu coração parou, o que é isso?
1: Hora certa.
0: Acerto redondinho, Cajuço Ponteirinho. Agora 6:03.
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0: Ah, só alegria!

0: 6:04. 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Tudo igual, 6:06. 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

0: 8:29.
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3: Opa, o cara legal, pode me chamar de amigo. Ah, eu aceito, hein? Confere o reloginho, 6:17, agora 6:17. Eu quero abraçar a criançada daqui a pouquinho, tá indo pra escola. Opa, bom dia. Lembrando mais uma vez que hoje é terça, né? É terça-feira, dia 11 de agosto de 2026.
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3: Aqui pra ela é o Teodoro Sampaio, 6:18.

0: É o Teodoro Sampaio, aqui pra ela.
1: De todos.
0: É na Rádio das Promoções. Muito bem. Hora certinha.
2: Hora certa.
0: 6:20.
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3: O cara legal, me chama de amigo, eu aceito, hein? Lembrando mais uma vez que hoje, terça-feira, dia 11 de agosto de 2026, hoje é o dia dele, dia do estudante, a turminha tá indo pra escola já, né? Opa, que bacana, né? Bom dia pra vocês, parabéns aí, o dia do estudante. Hoje também é o dia do hoteleiro. Opa, parabéns à turma do hotel, né? Obrigado pelo carinho da audiência aí. Dia de santo de hoje. Hoje é direção da Clara de Assis. Tudo isso no dia 11 de agosto de 2026. 6h28.

0: Rádio das Promoções com João Paulo e Daniel. Hoje eu sei.
1: Hora certa.
0: Ah, certo, reloginho. 6:32 agora. 6:32.
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0: Esse cara sou eu, tô de bem com a vida, esbanjando alegria todo santo dia. Obrigado por deixar eu fazer parte da sua família através do rádio. Eu aqui, você em sua casa, no seu trabalho, no seu carro, aonde quer que você se encontre com o radinho ligado. Ah, eu tô dentro, juntos e misturados, com a alegria de sempre. Eu tô que tô com uma tonelada de alegria, sempre fazendo o que gosto. Gente que faz o que gosta vive de férias, não é verdade? Muito bem, tá acordando agora? Opa, bom dia, que você tenha uma terça-feira de paz, alegria, saúde, trabalho, é? Com certeza, só alegria. 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Eu quero abraçar a Fatinha. São duas Fatinhas, né? Opa, e demais também, né? A Fatinha aí do Bairro Esperança, Rua Cadeia, né? Sogra do meu amigo Marquinho Confeiteiro. Ou melhor, mãe do Marquinhos confeiteiro e sogra do amigo Dudu, né? Dudu Padeiro. Um abraço à turma bacana aí. E a Fatinha também, da rua Muriaia. Alô, turma bacana. 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
0: Muito bem, João. 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Lima Veículos. 6:36 agora, 6:36. 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Quero abraçar o Paulo e a Paulinha Dembel. Alô, turma bacana, bom dia. Obrigado sempre pelo carinho da audiência. 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Vai lá. 6:37.
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3: O cara é legal, pode me chamar de amigo. Ah, eu aceito. Opa, criançada, tá indo pra escola agora? Bom dia, bom dia. Fala em criançada, quero abraçar o Luiz Paulo, né? Ele que é gerente lá da Sicoob Credit Coop, a Piedade de Caratinga. Luiz, aquele abraço, meu irmão. Obrigado pelo carinho da audiência. Turminha da escola, bom dia, bom dia, bom dia. Vamos estudar, hein? Isso. Quem estuda é mais valorizado, hein? Então, vamos estudar. Lembrando que hoje é o dia do estudante, é o dia de 11 de agosto, dia do estudante. Olha só, essa data é comemorada hoje por conta da instituição dos primeiros cursos de Direito São Paulo e Olinda, no Pernambuco. Os cursos jurídicos tiveram uma influência tão grande na vida cultural, social e política do país, que pode se dizer que esse, né, passou a viver uma nova realidade cultural, para que eu, desde 1828, quando começaram efetivamente a funcionar. Parabéns então, o dia de hoje, o dia do estudante. 6:47, confere o reloginho, 6:47.
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3: Ah, o Sérgio cantando aí, o grande Sérgio Reis, Tristeza do Jeca, 6:47. Bom dia, Leste Mineiro, bom dia, Vado Aço, bom dia, Zona da Mata.

0: Sérgio, Sérgio Reis, tristeza do Jeca. Quero abraçar o Elias da Saúde. Ô Elias, bom dia, obrigado pela carona que me dá. Bom dia, turma bacana aí, Cacô da Cedo. É, lá em... Manteninha, é isso? Manteninha, tá lá o Pedro, Preto Patrulheiro. Ô Preto, um abraço, meu irmão, obrigado pelo carinho da audiência.
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0: Faltando nove para sete. Bom dia, turma do Volante Grande. Alô, caminhoneiro. Alô, carreteiro. Alô, você nos ônibus. Alô, turma da van. Me chama que eu vou.
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0: 6:53, confere o reloginho agora, 6:53. Ô Vicente Medina, bom dia, o Baporanga. Elisânia, bom dia, bom dia. Ah, que bacana, né? Ah, o Lucimar Piedade Caratinga, né, Elisânia? Bacana, um ótimo dia, obrigado pelo carinho da audiência. 6:54, confere o reloginho, 6:54, a turma do trânsito. Ô, turma bacana, a turma do aplicativo, a turma do táxi. Obrigado pela carona que me dá. Criançada, tá com o papai no carro, indo pra escola. Opa, bom dia, bom dia, bom dia. A Maria Fernanda, filho do meu amigo Ronaldo Lopes. Ô, Maria Fernandinha, bom dia, querida. Obrigado, viu? O Cauã, né? Filha do Michel, da elétrica. Ô, Cauã, bom dia, obrigado, viu? O filho do Adilson, né? Eletricista. Ô, João Pedro, bom dia. Obrigado pelo carinho da audiência. É a turminha da escola. Bom dia.
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0: Homenagem à turma aí do Volante Grande. Com João Mineiro e Marciano. Caminhão é assim mesmo? Faltando 5 para 7.

0: Zé Paulo Leão Silvério.
1: Sou eu, de bem com a vida, esbanjando alegria. Como eu disse, é João Mineiro e Marciano. Caminhão é assim mesmo.
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1: 6:58. Não dá tempo de mais nada. Tá na hora de agradecer a Deus mais um dia, mais uma terça-feira de vida, de paz, saúde, trabalho. Temos graças ao Pai, Criador e dono do universo, dono do mundo, dono de nós, nosso glorioso Jesus Cristo de Nazaré. Com fé, humildade e honestidade. Combinado? No final tudo dá certo, só ter fé que dá.
2: Vai dar tudo certo.
1: Chegou a hora de unir a rede Itaçati, chegando o jornal da Itatiaia. Na sequência, a dupla dinâmica, Israel Ferreira e, claro, Renato Salles, o míssil papagaio ou interatividade. A todos um forte abraço, bom dia vida. Só com Deus nós podemos tudo. Hoje, agora e sempre!

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1: Terremoto mais forte da década deixa rastro de destruição na Colômbia.
2: Com mais de 100 mortos e centenas de feridos, governo intensifica buscas por sobreviventes.
1: Vão ser enterradas hoje crianças asfixiadas pelo pai em São Paulo.
2: Após duas tentativas, Daniel Vorcaro tenta retomar delação premiada com a Polícia Federal.
1: Câmara define hoje pauta de votações com projetos sobre petróleo entre as prioridades.
2: Em meio ao tarifaço, Estados Unidos abrem caminho para negociação com o Brasil.
1: Nova linha do Desenrola começa a valer com juros menores para trabalhadores informais.
2: No futebol, começam hoje os jogos das oitavas de final da Libertadores. Amanhã tem Cruzeiro.
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1: 7:01, Jornal da Itatiaia. Hoje é terça-feira, 11 de agosto de 2026. Você está na companhia de Eustáquio Ramos e Fernanda Viegas. Muito bom dia para você que está sintonizado com a gente. Nós estamos ao vivo também no YouTube, no site, no aplicativo da Itatiaia, na Alexa, na TV a cabo e no canal 957 da Parabólica Digital. A partir de agora, toda a rede Itasat reunida para trazer os principais destaques de Minas, do Brasil e do mundo. E nós começamos com o trânsito.
3: Acidente entre carro e caminhão fecha a BR-381 e deixa dois feridos em estado grave na altura do bairro Bom Destino, em Santa Luzia, na região metropolitana de Belo Horizonte. Segundo a Polícia Rodoviária Federal, os dois ocupantes do carro foram encaminhados ao Hospital João 23, em Belo Horizonte. Não há previsão de liberação total das pistas, que já tem mais de 6 quilômetros de retenção. Na rodovia Fernão Dias, trânsito sendo liberado agora na pista em direção a Belo Horizonte, onde agora há pouco teve um engavetamento envolvendo 4 carros na chegada a Regap em Betim, na Grande BH. Ninguém ficou ferido, mas tem cerca de 4 quilômetros de retenção. No sentido São Paulo, a Fernão Dias apresenta trânsito livre. Direto da Central de Trânsito Itatiaia MIV, repórter Isabela Gouveia.
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4: Nesta terça-feira, a intensificação do transporte de um ar mais frio e úmido, associada a uma frente fria, avança pelo litoral da região sudeste. Com isso, a tendência é o aumento da nebulosidade, amenizando o calor e melhorando os índices de umidade em todo o estado. Céu parcialmente nublado a nublado, com possibilidade de chuvisco ou chuva fraca no Jequitinhonha, Mucuri, Rio Doce e Zona da Mata. Demais regiões, céu claro a parcialmente nublado. Névoa seca no noroeste, norte, central mineira, triângulo mineiro, Alto Paranaíba. Já a BH terá uma terça-feira de céu nublado, com declínio de temperatura máxima e aumento da umidade relativa do ar. Na capital, a temperatura máxima deve chegar aos 25 graus e a umidade fica em torno de 50% à tarde. Repórter Aline Neves.
2: 7:04. A Colômbia entra no segundo dia de buscas após o forte terremoto deixar mais de 130 mortos e cerca de 600 feridos, além da destruição de milhares de edifícios.
1: O presidente Abelardo de Lais Priella, que tomou posse recentemente, decretou situação de emergência no país e afirmou que o governo está mobilizado para atender as comunidades atingidas. Vitória Barreto.
5: As operações de resgate continuavam nesta terça-feira no oeste da Colômbia. Após o terremoto de magnitude 7,4, que atingiu na manhã de segunda-feira no departamento de Chocó, uma região cafeeira do oeste do país. As cidades de Cali e Pereira estão entre as mais atingidas. Os Estados Unidos anunciaram uma ajuda de 15,5 milhões de dólares para a Colômbia. Rádio Al-Habib, Comissária europeia responsável pela igualdade, preparação e gestão de crises disse: desde os primeiros minutos entramos em contato com as autoridades colombianas. Nós ativamos nossos sistemas de cartografia Aristóteles e Copérnicos, que produzem uma primeira análise dos estragos, sua amplitude, e ajudam na tomada de decisões. Nós temos um escritório local de ajuda humanitária e decidimos destinar 100 mil euros à Cruz Vermelha colombiana para ajudar cerca de 2.500 famílias que vivem no Chocó, uma região pobre e epicentro deste terremoto. A Venezuela, também recentemente atingida por dois terremotos, ofereceu ajuda, assim como a França, que sugeriu enviar equipes de resgate e ajuda humanitária. O presidente Lula afirmou que o Brasil está à disposição da Colômbia para prestar o apoio necessário.
2: A professora de pós-graduação em Geociências da Universidade de Brasília, Suzane Maciel, afirma que um terremoto dessa magnitude é considerado raro na região.
6: Segundo ela, um evento de proporções semelhantes não era registrado na área desde 1950.
7: Esse tipo de terremoto, eles são comuns ao longo dessa zona de subducção, né, da placa de Nazca, que mergulha sob a placa sul-americana. Então, são terremotos que a gente espera que aconteçam nessa região. Mas assim, dessa magnitude são relativamente raros, né? Então acho que desde 1950 tiveram dois terremotos de magnitude maior do que 7, né? Então a gente pode pensar que esse terremoto ocorreu numa faixa assim de, sei lá, de uma dimensão de mais ou menos 100 quilômetros de extensão por 15 quilômetros de largura. Então, por isso que ele também tem esse impacto tão grande, né?
2: A cientista explica que o terremoto não tem relação direta com a Venezuela. Apesar de os dois países estarem inseridos no mesmo contexto tectônico, o tremor está relacionado às características geológicas específicas da região onde ocorreu.
7: A gente não tem nenhuma evidência científica, tá? De que o terremoto da Venezuela tenha, por exemplo, desencadeado o terremoto da Colômbia. Tanto a Venezuela quanto a Colômbia estão localizadas em um mesmo contexto tectônico. Essa região norte ali da América do Sul, ela é uma zona bem complexa tectonicamente, assim, que envolve três placas, né? A placa sul-americana, a de Nazca e a do Caribe ali também, participando das forças ali, né?
6: O presidente da Colômbia, Abelardo de las Priella, afirmou que foram registrados episódios de roubos e possíveis saques após o terremoto de magnitude 7,4 que atingiu o país.
2: Diante disso, o governo anunciou o reforço do policiamento nas cidades afetadas. Segundo o presidente da República, pelo menos 1.000 agentes serão enviados para atuar na segurança das áreas atingidas.
6: Agora, às 7:07, a gente volta a falar das ocorrências aqui do Brasil. Vão ser enterrados hoje os corpos das crianças mortas após serem asfixiadas pelo próprio pai em São Paulo. Uma tragédia, né, Yuri Cavalieri? Por isso, eu chamo você pra gente falar sobre esse crime que aconteceu em pleno Dia dos Pais. Bom dia, Yuri.
8: O que torna o crime ainda pior, né, Fernanda? Um ótimo dia você aqui nos acompanha. A Isis Helena e a Laís Luiz Alves de Souza, de 13 e 5 anos, mortas pelo próprio pai, o Breno de Souza Castro. Elas serão sepultadas logo mais às 9 horas da manhã na Zona Leste aqui de São Paulo. O velório ocorreu na noite desta segunda-feira, o caso no domingo, em pleno Dia dos Pais. O Breno, inclusive, já teve a prisão em flagrante convertida para preventiva na segunda-feira após passar por audiência de custódia. O homem confessou à polícia militar que matou as filhas asfixiadas dentro do carro. A Itatiaia, inclusive, teve acesso às imagens que mostram o homem ao lado do veículo onde as crianças foram encontradas. A mãe das meninas contou que Breno estava inconformado com o fim do relacionamento. Após publicar uma foto ao lado de amigas nas redes sociais, a mãe contou aos policiais que recebeu uma mensagem de Breno dizendo que ela nunca mais encontraria as filhas. A polícia foi ao local, encontrou o veículo, quebrou o vidro e viu as crianças já sem vida lá. A mãe das crianças contou que teve um relacionamento de 8 anos com Breno, mas que decidiu deixá-lo depois de ser agredida frequentemente e descobrir várias traições. Ela contou ainda que eles estavam separados desde março, mas que Breno, inconformado com a separação, passou a persegui-la e ameaçá-la. Realmente um crime muito bárbaro aqui em São Paulo. Fernanda Viegas e Eustáquio Ramos.
2: Obrigado, Yuri Cavalieri, ao vivo de São Paulo. 7:09.
9: minutos. Interlocutores do ex-banqueiro Daniel Vorcaro avaliam como provável a retomada das negociações para uma nova colaboração premiada após duas tentativas anteriores não avançarem.
6: A defesa busca restabelecer o diálogo com a Polícia Federal para identificar os pontos que impediram o prosseguimento da última proposta.
9: A estratégia ganhou força após a contratação do advogado Daniel Bialski para reforçar a equipe responsável pela defesa de Daniel Vorcaro.
6: Segundo a CNN Brasil, a entrada do novo advogado tem entre os objetivos avaliar a possibilidade de reabrir as tratativas para uma colaboração.
9: O ministro André Mendonça, relator do caso Master do Supremo Tribunal Federal, também deve se reunir nesta semana com os advogados de Daniel Vorcaro.
6: A expectativa em uma ala da corte e entre pessoas próximas ao ex-banqueiro é de que uma nova proposta de colaboração possa ser apresentada.
9: Ao mesmo tempo, a defesa trabalha em uma estratégia alternativa, caso a terceira tentativa de acordo não seja concretizada.
6: Os advogados realizam um amplo estudo do processo para identificar possíveis ilegalidades ou irregularidades que possam ser levadas à justiça.
9: Entre os pontos analisados está a duração da prisão preventiva de Daniel Vorcaro, que está preso desde novembro de 2025.
6: A defesa também avalia se todas as investigações relacionadas ao caso devem permanecer no Supremo, considerando que parte dos fatos apurados não envolve autoridades com prerrogativa de foro.
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10: As voltas com uma eleição apertada e um futuro pós-eleição com contas públicas ainda mais apertadas, o entorno da campanha eleitoral de Lula está espalhando uma fábula. A de que, se reeleito, o presidente estaria disposto a efetuar algum tipo de ajuste fiscal. É difícil acreditar que Lula vá fazer algo no qual nunca acreditou. O ajuste fiscal em sua carreira inteira, quando existiu, serviu a um objetivo político: não perder o poder. Aos 81 anos de idade, Lula transmite claramente a sensação de que não esqueceu nem aprendeu nada, especialmente no quesito contas públicas. 4 anos atrás, indagado sobre o que faria com a economia, repetiu que faria a mesma coisa que não dera certo, ou seja, estimular consumo via crédito e expansão fiscal, proceder a intervenções estatais transformadas em veículos de investimento. Pior ainda, Lula armou para si mesmo, caso vença, uma armadilha da qual não quer se livrar, pois não considera que seja uma armadilha, indexação do orçamento, a política de aumento real do salário mínimo e a ideia totalmente equivocada de que o gasto público é o principal motor do crescimento. E que as consequências disso tudo, desequilíbrio fiscal e juros altos, são invenções de maldosos do setor financeiro, segundo Lula, interessados em ganhar dinheiro em cima de pobres. O que vem por aí é um encontro com a verdade. O peso da dívida pública é a coisa mais parecida que existe com a lei da gravidade. Esmaga. É esse peso, do qual derivam os juros escorchantes, esse peso, ele está se tornando insustentável. Menos pro Lula.
11: Da CNN em São Paulo, William Vac.
6: 7 horas, 13 minutos. Daqui a pouco.

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2: Acidentes na BR-262 e também na Fernão Dias. O que está acontecendo, Isabela? Conta tudo pra gente.
3: Viegas, uma manhã de muitos acidentes nas estradas aqui no estado. Na BR-262, um acidente envolvendo pelo menos duas carretas fecha completamente a pista em direção a Belo Horizonte, na altura do quilômetro 420, passagem pelo município de São Gonçalo do Pará, na região oeste de Minas. Equipes da Polícia Rodoviária Federal e do Corpo de Bombeiros estão no local. Na rodovia Fernão Dias, no sul de Minas, um tombamento de caminhão fecha parcialmente a pista em direção a São Paulo, na altura do quilômetro 920, em Camanducaia. Não há grande congestionamento na região, mas pelas imagens que chegam aqui à nossa central, dá para ver que tem derramamento de carga, a princípio de frutas ou verduras. E por fim, destacando a situação da BR-381, o trânsito acaba de ser totalmente liberado, onde agora há pouco tinha uma interdição total devido a um acidente envolvendo um carro e um caminhão na altura do bairro Bom Destino, em Santa Luzia. Mesmo com a liberação, trânsito ainda impraticável nos dois sentidos por mais de 5 quilômetros. Volto com vocês.
4: Obrigado, Isabela Gouveia. 7:17. A nova linha do Desenrola entra em operação com juros menores para trabalhadores informais.
5: O chamado Desenrola Adimplentes permite a troca de empréstimos mais caros por linhas de crédito mais em conta, com juros de até 1,99% ao mês e valores de até R$15 mil. A iniciativa faz parte de um pacote do governo federal para ampliar o acesso ao crédito e também prevê medidas para estudantes e ex-estudantes do FIES e trabalhadores com carteira assinada. O Ministério da Fazenda alerta ainda para tentativas de golpe. A contratação deve ser feita diretamente e apenas nas instituições financeiras, sem a intermediação de sites do governo ou links enviados por mensagens. Repórter Gustavo Cícero.
2: 7:18.
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2: Rita, em meio a essa pressão do tarifaço, os Estados Unidos abriram caminho para uma negociação com o Brasil. É boa notícia, né? Bom dia para você.
6: Bom dia. Duas notícias muito boas, vamos a elas. Primeiro, os Estados Unidos estão aceitando negociar. Aceitaram o pedido do Brasil para negociar o tarifaço. Washington concordou em iniciar consultas após o governo brasileiro contestar as sobretaxas impostas a produtos nacionais. Esse pedido foi aceito no âmbito da OMC, Organização Mundial do Comércio. Segundo a nota, Washington afirmou que aceita o pedido e está disposto a se reunir com representantes brasileiros em uma data que seja conveniente para os dois países. Aleluia! Aleluia 2. O programa de governo do presidente Luiz Inácio Lula da Silva para a disputa presidencial de 2026 alçou, como era esperado, né, a defesa da soberania nacional ao ponto central da agenda política, que tem tudo a ver com o que a gente acabou de falar. A soberania nacional deve ser defendida, respeitada, mas a diplomacia tem que funcionar. Mas houve uma mudança de rota no discurso sobre, eu quase não acreditei, austeridade fiscal. Em 2022, Lula, então candidato de oposição, dizia: primeiro a gente ganha, depois a gente vê o que faz. E defendia o fim do teto de gastos e a flexibilização do gasto público. E continuou a falar isso até outro dia. Mas no programa há uma virada e uma fala de uma política de profunda reorganização fiscal e de responsabilidade fiscal. Porque, gente, não tem outro jeito, não tem outra saída. Enfim, vamos assistir às cenas dos próximos capítulos aqui e também no exterior, com o conflito Irã, Estados Unidos se estendendo, o preço do barril de petróleo subindo de novo, quase 7%, e contaminando os mercados pelo mundo. Por aqui, o índice Bovespa surfou na alta da Petrobras e também no bom balanço da Embraer, que chegou a subir mais de 9%. O balanço foi bom e as expectativas em relação ao futuro da empresa são melhores ainda. No final do dia, a alta foi reduzida a pouco mais de 2%, mas a empresa chegou a alcançar o maior valor de mercado, acima de R$101 por ação. O dólar subiu acompanhando a alta da moeda americana em nível global, a por aqui 0,53%, e fechou cotado a R$5,11. E os juros futuros negociados na B3 fecharam os mais longos em alta em função dessa alta do preço do barril de petróleo, e o mais curto já precificando a Selic para o final de 2026 em 13,75%. Fechou a 13,74%. E o relatório de mercado, Boletim Focus, veio com uma ligeira queda na projeção de inflação de 5,03 para 5,02, o crescimento econômico reduzido de 1,99 para 1,98, mas o que preocupa é a redução da expectativa de crescimento para o ano que vem. Pela terceira semana consecutiva, o crescimento foi reduzido de 1,57% para 1,52%. A taxa de câmbio para o final deste ano foi mantida em R$5,20, assim como a taxa básica de juros, a Selic, em 13,75%. Rita Mundim, para a Rádio Itatiaia.
4: 7:22, a seguir uma entrevista ao vivo com o candidato do PT ao governo de Minas, Patrus Ananias.
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4: Horas 25 minutos, estamos de volta com o Jornal da Itatiaia e como parte da cobertura eleitoral da Itatiaia, o candidato do PT ao governo de Minas, Patrus Ananias, concede agora uma entrevista ao vivo nos nossos estúdios aqui do Jornal da Itatiaia. Bom dia, candidato Patrus Ananias, é um prazer tê-lo aqui.
15: Bom dia, eu quero saudar também com muito apreço as pessoas que estão aqui me entrevistando, saudar o Marcelo, saudar a Edilene e saudar também com muito apreço as pessoas que estão nos ouvindo e agradecer a Itatiaia por essa oportunidade.
4: A gente agradece então também ao senhor, ao Marcelo da Fonseca, que é nosso editor de política do portal itatiaia.com.br, Edilene Lopes, nossa colunista em Brasília, está presente hoje aqui no estúdio da Itatiaia. Candidato Patrus Ananias, a primeira pergunta, a gente infelizmente tem visto nas últimas semanas, discutindo se o candidato vai ou não vai, se a coligação tal vai ser composta ou não, se esse acordo vai ser cumprido ou não, mas a gente está sentindo falta de discussão de propostas para Minas Gerais. No caso do senhor, pelo que o senhor tem visto lá de Brasília, pelo conhecimento do estado, qual que o senhor acha que é o maior problema de Minas Gerais, qual que deve ser o principal foco do futuro governador?
15: Eu conheço bem a história de Minas e assumi a nossa pré-candidatura ao governo do nosso estado com muito amor, com muita convicção e com alegria, porque eu penso que Minas Gerais é um estado que é uma síntese do Brasil. Eu vejo muitos desafios presentes. Eu não saberia dizer um concretamente. Talvez um que seja mais visível hoje seja a questão da saúde, né? Os últimos governantes de Minas, infelizmente, não deram a essa dimensão da vida pública, a saúde pública, o compromisso com a vida, a devida atenção. Então nós temos hoje, por exemplo, um problema seríssimo. Quem está fazendo transferência de doentes de uma cidade para outra, pessoa está num hospital. O hospital não tem um devido atendimento para aquela pessoa, ela vai transferida para outro hospital mais adequado. Às vezes essa transferência é muito longa, percorrendo longos territórios no nosso estado. E quem faz essa transferência é a inteligência artificial. Então, eu considero que a saúde pressupõe a presença efetiva de pessoas competentes, né, pessoas que estejam ligadas às pessoas. Claro que a inteligência artificial tem uma dimensão importantíssima, mas nada substitui o ser humano nas relações, especialmente nas relações com pessoas fragilizadas por doenças, né? Além da dimensão física, tem a dimensão psicológica, emocional, espiritual. Então esse é um grande desafio. Um outro grande também na mesma linha, aí inserindo no campo das políticas públicas muito abandonadas pelos últimos governos, é a educação. Nós consolidarmos um projeto pedagógico de escola pública de qualidade, que vá desde a educação infantil, passando pelo ensino fundamental, pelo ensino médio, pelas universidades. Minas tem duas universidades praticamente abandonadas. Tem a Universidade do Estado de Minas Gerais e tem a Unimontes. Então, eu penso que o grande desafio que nós temos em Minas é a efetiva aplicação de políticas públicas. Temos outros desafios também, a segurança pública, né, preservarmos efetivamente a vida e a segurança das pessoas, das famílias, das comunidades em Minas Gerais.
16: Candidato, o senhor, né, entrou nessa campanha e a gente viu nos últimos anos o PT ter uma dificuldade muito grande, né, de eleição, tanto em Belo Horizonte quanto em Minas Gerais, uma rejeição muito grande, talvez, vindo da gestão do ex-governador Fernando Pimentel, né, que teve muitas dificuldades financeiras, atrasou o salário de servidores. Como fazer para conseguir voltar a ter um eleitorado, uma militância mais forte aqui em Minas Gerais, né? Lembrando que na década de 90 o PT teve uma representatividade muito grande aqui em Minas Gerais, principalmente com a gestão do senhor na prefeitura. É possível recuperar isso ou o PT vai continuar tendo muita dificuldade aqui?
15: Eu quero falar da nossa pré-campanha e dos nossos compromissos com Minas Gerais. Eu estou sentindo uma energia muito positiva. Eu estou sendo muito bem acolhido em todos os espaços que eu vou. Reuniões, debates, conferências, andando pelas ruas também de Belo Horizonte, das cidades de Minas. Eu tenho sentido uma acolhida muito afetuosa. Então eu respondo principalmente pelos meus atos, pela minha história, pelos nossos compromissos com o povo de Minas, do Brasil, pelo trabalho que nós já realizamos na Prefeitura de Belo Horizonte, no Ministério do Desenvolvimento Social e Combate à Fome, nos dois primeiros governos do presidente Lula, quando muito contribuímos para abolir a fome no Brasil, implementando programas vigorosos como Bolsa Família, o benefício de prestação continuada, as políticas públicas da segurança alimentar, os restaurantes populares, as políticas públicas da assistência social e também agora o nosso trabalho na Câmara dos Deputados, né? Coordenando a nossa bancada na principal comissão da Câmara, que é a Comissão de Constituição e Justiça e Cidadania. Apresentamos também, criamos a Frente Parlamentar em Defesa da Soberania Nacional. Então, eu estou me colocando aqui em Minas com a minha história, com os nossos compromissos e com esse profundo desejo de bem governar esse querido e grande estado de Minas Gerais.
7: Ministro, como é que vai ser a presença do presidente Lula na campanha do senhor? A gente sabe que essa vai ser uma eleição polarizada. Quantas vezes o Lula deve vir? Qual que deve ser a primeira vez que o Lula virá? E o senhor falou da Frente Parlamentar da Soberania Nacional e o senhor é o presidente dela.
15: Sim.
7: E as terras raras são um ponto de impasse entre Estados Unidos e Brasil. Como que vai ser o comportamento do senhor nessa debate, nessa discussão, considerando que o senhor é candidato a governo do estado, de um estado que tem as principais reservas de minerais raros do Brasil?
15: Em relação às vindas do presidente Lula, eu assumi a nossa pré-candidatura ao governo de Minas Gerais numa conversa pessoal com o presidente. Ele me convidou, me chamou, nós conversamos, né, sobre a nossa candidatura, pré-candidatura. Então, ele assumiu conosco o compromisso que estará muito presente em Minas. Já estamos acertando a sua vinda aqui, possivelmente agora no próximo dia 21. Estamos caminhando nesse sentido. Ele assumiu também conosco o compromisso que virá outras vezes para visitar regiões de Minas Gerais, nos ajudando na nossa pré-campanha e nós também contribuindo para a reeleição do presidente Lula. O que eu tenho dito que ter o presidente Lula no governo federal e nós aqui no governo estadual vai ser uma parceria muito positiva na implementação de políticas públicas, um acerto dessa dívida monumental que o estado de Minas tem. Por falar nessa dívida, eu quero deixar claro também, gente, que nós vamos, é claro, com o Lula sendo reeleito e a relação fraterna que nós temos, né? Nós vamos negociar essa dívida de uma forma a não prejudicar Minas Gerais. E vamos colocar a dívida num segundo plano. O nosso compromisso primeiro é implementarmos essas políticas públicas fundamentais que eu mencionei aqui, na saúde, na educação, na segurança pública. Promovemos o desenvolvimento regional, trabalhando as diferentes regiões de Minas, enfrentarmos também as fragilidades do nosso sistema viário. As estradas do governo de Minas estão totalmente abandonadas também pelos interiores de Minas. Então, nós vamos confrontar essas questões e também nós temos essa aliança com o presidente. Eu apresentei projetos na Câmara dos Deputados para a defesa das nossas terras raras. Além das terras raras, Minas Gerais é um estado muito rico, por isso precisa ser bem governado. Nós temos o nióbio, nós temos o lítio, tivemos o ouro no passado, temos um potencial na agricultura, na agropecuária, na agroindústria extraordinária, lembrando que eu sou filho de um produtor rural. Então nós temos essas possibilidades enormes. O que eu defendo sempre e vou defender é que, Edilene, é que nós façamos, coloquemos essas riquezas a serviço do povo brasileiro. Que o nióbio, o lítio e, sobretudo, as terras raras, que sejam industrializadas aqui no Brasil. Nós temos que superar essa fase histórica do nosso país, e Minas Gerais aí cumpre um papel fundamental, que é de ficarmos exportando matéria-prima, como fazemos aqui também com o nosso minério, e depois comprarmos os produtos industrializados por um preço muito maior. Nós temos que enfrentar esse desafio de bem industrializarmos os nossos produtos, sejam as nossas riquezas minerais, as terras raras, sejam os nossos produtos agrícolas. Aí eu quero ter uma boa parceria com o setor empresarial, estimulando micro, pequenos, médios empresários, mas também tendo um diálogo democrático, sincero com as grandes empresas, para industrializarmos bem esses produtos e que eles estejam a serviço do povo de Minas e do Brasil.
4: Candidato, Patrocínio Ananias, o senhor falou da questão da dívida de Minas Gerais com a União, em torno de 200 bilhões de reais, falou sobre renegociar o PROPAG, que foi uma iniciativa do senador Rodrigo Pacheco e aceito pelo governo federal para essa renegociação. Na visão do senhor, ele não está sendo suficiente, ele não é o mais adequado para a quitação dessa dívida?
15: Pelas informações que eu tenho, os governos de Minas, o último governo, não tem cumprido seus compromissos, sabe? As relações não são respeitosas nesse sentido com o governo federal. Nós, assim que assumimos, nós vamos, né? Eu quero ter o claro valor dessa dívida. Estou assumindo com o povo de Minas, dentro do compromisso que nós sempre tivemos com a ética, com a transparência, com a honestidade, a prestação de contas. Assim que nós assumimos o governo, eu vou abrir as contas do estado. Vou informar o povo mineiro o que o estado está devendo. É claro, vamos conversar claramente com o governo federal. 85% da dívida é devido ao governo federal. Reeleito o presidente Lula, nós teremos um espaço aberto, né, de negociação democrática, transparente, e estou deixando muito claro isso. O pagamento da dívida não será uma prioridade. Os recursos públicos estarão prioritariamente direcionados para a implementação das políticas públicas que nós aqui mencionamos, e nós sabemos que políticas públicas de qualidade, competentes, que cheguem efetivamente às pessoas, às famílias, às comunidades, pressupõem servidores públicos qualificados. Nós vamos também valorizar, procurar remunerar com dignidade as servidoras e os servidores públicos, para que tenhamos no nosso grande e querido estado de Minas Gerais políticas públicas que promovam efetivamente a vida, o bem comum e a justiça social.
16: Candidato, nesse ano a gente teve aprovação, né, da privatização da Copasa na Assembleia, foi uma das bandeiras de campanha do ex-governador Romeu Zema. Agora, uma parte da bancada do PT defende a revisão dessa privatização, até cobraram, né, tentaram reverter o processo na Assembleia. Caso eleito governador, o senhor avalia que isso é uma possibilidade ou essa privatização já foi feita, não deve ser mexida?
15: Olha, nós vamos examinar com cuidado. Estou dizendo aqui, nós sabemos a situação financeira do estado. Eu tenho muito zelo com os recursos públicos, como tive na Prefeitura de Belo Horizonte, como tive nos ministérios que ocupei, nos governos do presidente Lula e da presidenta Dilma. Nós vamos examinar. Eu acho, na minha opinião sincera, foi um retrocesso lamentável esta privatização. Mas nós também não vamos fazer nenhum ato atropelado. Vamos conversar, vamos ouvir, né? O primeiro passo é cobrar do setor que assumiu a empresa, do setor privado, que cumpra bem os seus deveres com a população de Minas. Que os serviços de saneamento básico sejam efetivamente aplicados e que o povo de Minas tenha acesso à água potável, tenha saneamento básico decente. Nós sabemos que há um déficit de saneamento básico no nosso estado. Então, o primeiro passo nosso vai ser sentar com a empresa, conversarmos com eles olho no olho sobre os compromissos que ele tem, porque é uma empresa voltada para o bem comum. Ela não pode visar apenas o lucro pelo lucro. E quero deixar claro também, como não foi privatizada ainda, nós vamos defender com muito vigor essa grande conquista de Minas, do povo de Minas, legado de Juscelino Kubitschek, que é a CEMIG, as Centrais Elétricas de Minas Gerais.
7: Ministro, Minas Gerais, nessa eleição, tem um personagem que ganhou repercussão nacional, que é o senador Cleitinho. Demorou a decidir quanto se candidataria, aparece na frente nas pesquisas, e ele é o terror dos candidatos da direita, já que a direita não está unificada, e ele, a princípio, seria o principal concorrente desse campo. E ele também tem votos da esquerda, é com isso que ele conta. Como o Cleitinho altera esse cenário, ele atrapalha muito a candidatura do senhor?
15: Não, Edilene, estou inteiramente voltado para a nossa pré-candidatura no momento e a partir do dia 16 de agosto da nossa candidatura, os nossos compromissos com Minas, o nosso projeto de governo. Tenho respeito por todos os nossos concorrentes, o mais absoluto respeito ao Estado Democrático de Direito, às liberdades públicas que pressupõem a liberdade partidária, a liberdade dos candidatos. No que depender de mim, faremos uma campanha ética, respeitosa. Não pretendo ficar agredindo, provocando. Eu quero conversar bem com o povo de Minas Gerais e levar com clareza os nossos compromissos.
7: Você acha que ele pega votos do Lula?
15: Não, eu não sou analista político, Adilene. Não me cabe fazer essas análises. Eu vou trabalhar muito para que os votos do Lula estejam bem direcionados ao Lula e bem direcionados à nossa candidatura. É isso que nós faremos, com devido respeito.

0: cultura, que é um grande patrimônio de Minas, com a segurança pública, que é um grande desafio que nós enfrentamos hoje em Minas e no Brasil, e também trabalhando, como eu disse e reitero, as potencialidades, as vocações das diferentes regiões de Minas Gerais, para que todas possam convergir para promovermos em Minas o desenvolvimento econômico, fortalecimento da indústria, do bom aproveitamento, da industrialização das nossas riquezas naturais, como já mencionamos, a questão das terras raras, o desenvolvimento da agricultura. O que nós queremos cada vez mais é confirmarmos um desejo profundo que sempre me acompanhou na vida pública, que todas as pessoas em Minas possam viver com decência e com dignidade.
1: Nós conversamos ao vivo aqui no Jornal da Itatiaia com o candidato do PT ao governo de Minas, Patrus Ananias, com a participação do Marcelo da Fonseca e da Edilene Lopes. Candidato Patrus, obrigado pela presença do senhor, um ótimo dia.
0: Muito obrigado, quero agradecer de coração a Rádio Itatiaia por esse espaço e mais uma vez enviar as pessoas sintonizadas conosco um abraço fraterno, afetuoso, com as melhores e mais fortes energias. Muita paz.
1: Grande abraço, candidato. 7:41.
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1: Começam hoje os jogos das oitavas de final da Libertadores.
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1: Vamos então chamar a Natália Fiuza para falar com a gente sobre futebol. Começam hoje os jogos das oitavas de final da Copa Libertadores. Tem Fluminense em campo. Mas antes, daqui a pouquinho, 11 horas da manhã, tem o sorteio da Copa do Brasil. É as quartas de final que interessam muito Atlético e Cruzeiro. Conta tudo, Natália. Bom dia.
2: Ei, Fernanda, bom dia. Meu abraço a você, a quem nos acompanha aqui no Jornal da Itatiaia. Exatamente, serão definidos hoje os duelos de quartas de final da Copa do Brasil. Vamos então ao Rio de Janeiro, o repórter Wellington Campos, já conectado aqui no Jornal da Itatiaia, com mais detalhes desse sorteio que a Itatiaia vai transmitir, hein? A partir de 11 da manhã. Wellington Campos.
3: Natália Fiuza, será às 11 horas da manhã o sorteio da Copa do Brasil, quartas de final, vamos conhecer.

0: vencer os adversários de Atlético e de Cruzeiro. Clubes apoiaram a ideia da CBF e a partir da próxima rodada, já valendo as normas de arbitragem da Copa do Mundo, goleiro pode ficar até 8 segundos com a bola na mão, 5 segundos para cobrança de lateral e tiro de meta, 10 segundos para substituição, quem for atendido pelo médico, inclusive o goleiro, 1 minuto fora de campo, no caso do goleiro um jogador de linha, somente o capitão pode falar com o árbitro da partida. E quem tapar a boca para ofender o adversário é cartão vermelho. Natália Fiuza.
1: Obrigada, Wellington Campos. Lembrando que no sorteio de hoje, 11 da manhã, além de definir aí os confrontos de quartas de final, já será definido também o chaveamento até a grande decisão que está marcada para o dia 6 de dezembro. Novidade nesta temporada, Copa do Brasil será definida em jogo único. Os duelos de quartas de final com jogos previstos aí na última semana de agosto e na primeira semana de setembro. Quem se classificar agora para as semifinais vai embolsar mais R$ 9 milhões. O vencedor da Copa do Brasil desta temporada vai levar R$ 78 milhões em premiação. Como a Fernanda falava há pouco, hoje nós já teremos aí o início da fase de oitavas de final da Copa Libertadores. Às 19h30 no Maracanã, o Fluminense recebe o Independente Rivadavia da Argentina. Às 21h30 também na Argentina, teremos Estudiantes Universidade Católica do Chile. E vale lembrarmos que o jogo entre Tolima e Independente Del Valle, que aconteceria hoje na Colômbia, foi adiado em função do forte terremoto, né, que atingiu o país ontem. Então, hoje, um brasileiro em campo, 19h30 no Maracanã, Fluminense e Independente Rivadavia. O Cruzeiro estará em campo na quarta-feira, duelo contra o Flamengo no Mineirão. Arthur Jorge faz hoje o último treino antes desse duelo tão importante. Com mais informações, o repórter Rubem Júnior.
2: O Cruzeiro finaliza a preparação para o duelo decisivo de amanhã pela Copa Libertadores contra o Flamengo, 21h30 na Pampulha, casa cheia, nesta terça-feira na Toca. Depois da boa vitória sobre o Mirassol, ontem na reapresentação, a apresentação de 2 recém-contratados que já estão brigando pela titularidade. Começo com Wesley, veio do Al-Nassr, atuava ao lado do Cristiano Ronaldo, atleta que deixou o Corinthians em 2024, ainda muito jovem, ele que atualmente tem 21 anos, assim como João Costa, que também foi apresentado ontem, estava no Etifak da Arábia Saudita, atletas que já estavam fazendo a pré-temporada e aptos a atuar junto ao elenco celeste. Vamos aguardar o Cruzeiro, que não tem o Fagner pro jogo, indo William para vaga do Romero, mais cotado o Matheus Henrique, e agora colocando uma dúvida na cabeça do técnico Arthur Jorge, o Wesley que briga pela titularidade, e também o João Costa, que reúne características que tinha o Christian e também o Gabriel Peck de recomposição. Tá certo? Bom dia!
1: Tá certo, Rubem Júnior, bom dia, obrigada pelas informações. A fase oitavas de final da Copa Sul-Americana também começa hoje, jogos de ida, 19h na La Bombonera em Buenos Aires, Boca Juniors e Deportivo Recoleta do Paraguai, e teremos às 21h30 em La Paz, na Bolívia, o São Paulo jogando contra o Bolívar. Duelo difícil para o tricolor paulista, vai ter que enfrentar também a altitude. O Atlético fecha hoje a preparação para o jogo de amanhã contra o Bragantino em Bragança Paulista, não é isso, Paulo Azeredo? Bom dia.
3: Olá, bom dia para você e quem tá ligado com a gente aqui no Jornal da Itatiaia. O Atlético fecha sim, daqui a pouquinho, a partir das 10 horas, a sua preparação para o compromisso da Copa Sul-Americana, jogo de ida da Sul-Americana amanhã, 19h, contra o Bragantino em Bragança Paulista. E depois à tarde, às 15h, segue para Guarulhos. Em Guarulhos, pega um ônibus, vai até Atibaia e se hospeda lá, à beira da rodovia, bem próximo de Bragança Paulista, cerca de 20, 25 minutos a distância entre as duas cidades. Então, o Atlético jogando na quarta-feira este primeiro confronto da Copa Sul-Americana. Renan Lodi estará de volta à equipe, cumpriu a suspensão pelo Campeonato Brasileiro contra o Remo, vai jogar na Copa Sul-Americana. E Thiago Borbas, que estreou no final de semana, foi contratado junto à equipe do Bragantino, não vai jogar, porque o Galo teria que pagar uma multa para que ele atuasse. Fica em Belo Horizonte para cuidar da parte física e também técnica em relação a ingressos para o jogo contra o Grêmio. Olha só, começa daqui a pouquinho, hein? Às 10 horas da manhã, a venda de ingressos. Ingressos a partir de R$29,90 e o jogo no horário bom pro torcedor acompanhar. 4 da tarde, no próximo domingo. Em relação a reforços, o Atlético aguarda para oficializar Kevin Castanho, que já está aqui em Belo Horizonte e já realizou exames médicos, e também pode ter notícia boa, quem sabe, já a partir de amanhã, já que o Fred joga hoje pelo Fenerbahçe, um jogo eliminatório da Liga dos Campeões, e pode se despedir da equipe turca nessa semana e ser anunciado, quem sabe, até o final de semana como jogador do Atlético. Com o Galo, para o Jornal da Itatiaia, fala o repórter Paulo Azevedo.
1: Obrigada, Paulo Azevedo. As notícias do esporte com Nath Fiuza. Volto com você, Eustáquio Ramos. Bom dia.
4: Bom dia, Nath. Um abraço para você. Bom trabalho. 7:51. No próximo bloco você acompanha. Disputa por 2 vagas no Senado movimenta partidos em Minas.
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1: O partido político já encaminhou o registro de candidatura ao Senado. Como é que está essa disputa? Bom dia para você.
2: Bom dia, Fernanda. Bom dia, Eustáquio. Bom dia, amigos da Itatiaia. Há 4 dias da data limite para o registro, os partidos políticos já encaminharam à Justiça Eleitoral em Minas a documentação de 4 das 11 candidaturas esperadas ao governo do estado. As chapas proporcionais de deputados estaduais de 18 partidos, que somam 542 nomes, e as chapas de deputados federais de 20 legendas, que somam 688 candidaturas. Mas, até o fechamento desta edição do Jornal da Itatiaia de 11 de agosto, nenhum dos 15 candidatos projetados na disputa ao Senado foi registrado. E tem explicação. Partidos têm uma dificuldade maior nessas chapas, porque além da candidatura ao Senado, precisam apresentar 2 suplentes para cada nome. Estão acontecendo trocas de última hora para acomodar composições, como neste 10 de agosto, a saiu da suplência de Carlos Viana Toninho Andrade e entrou Ilse Rocha, ex-prefeita de Vespasiano. Apenas o PDT, em coligação com o PSDB, ainda não definiu as candidaturas ao Senado. A chapa de Patrícia Ananias lançou a ex-prefeita de Contagem, Marília Campos, do PT, e a ex-deputada federal, Áurea Carolina, do PSOL. No PL de Flávio Roscoe, o deputado federal Domingos Sávio é o único nome. A coligação à reeleição do governador Matheus Simões apresentou as candidaturas do senador Carlos Viana, do PSD, e do influenciador Marco Antônio Costa, do Novo, apelidado de Superman. Nessa mesma coligação do governador, a Federação União Progressista lançou Marcelo Aro, do PP, em candidatura avulsa. E o Avante terá Carlin Moura, ex-prefeito de Contagem. O MDB de Gabriel Azevedo vai formalizar em reunião da Executiva Estadual nesta quinta-feira, 13, as candidaturas ao Senado de Manuel Carvalho, vice-prefeito de Muriaé, e de Paulo Roberto, empresário do agronegócio do Triângulo Mineiro. Há outras 6 candidaturas de legendas sem representação no Congresso. A UP apresentou Ana Luísa e Fidelis Alcântara, o PSTU Jordano Carvalho e Vitória Melo, o PCO Sebastião Pessoa e a DC Ramon Moreira. A eleição ao Senado será mais competitiva do que a corrida ao governo de Minas. São 4 candidaturas até aqui com melhor desempenho, segundo apontam as mais recentes pesquisas de opinião. No campo lulista, Marília Campos. E no campo bolsonarista, que emplaca a narrativa de controle da maioria do Congresso, há um congestionamento na disputa pelo voto orgânico. Domingos Sávio, Carlos Viana, Marcelo Aro e Marco Antônio Costa. O eleitor poderá escolher até 2 nomes ao Senado Federal e é exatamente o segundo voto de cada eleitor que poderá derrotar a sua primeira escolha. Berta Macaron para o Jornal da Itatiaia.
3: 7h56. A seguir, depois do intervalo, você acompanha. A Câmara define hoje projetos prioritários para a votação.
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5: Estados devem definir hoje a pauta de votações para a primeira semana de esforço concentrado do Congresso Nacional.
6: Entre os temas que podem avançar estão medidas provisórias que vencem nas próximas semanas, como a que reformula o Desenrola Brasil e a proposta que busca reduzir os impactos da alta dos combustíveis. Também pode entrar em discussão a suspensão de sanções ambientais para o agronegócio. Já no Senado, o presidente da Casa, Davi Alcolumbre, deve se reunir com líderes partidários para discutir os próximos passos da PEC que acaba com a escala de trabalho 6x1. A expectativa é que a proposta avance para a Comissão de Constituição e Justiça. Os senadores também devem analisar a indicação de Benedito Gonçalves para o Conselho Nacional de Justiça, além do projeto de renegociação das dívidas rurais e da chamada PEC do Banco Central. De Brasília, Aline Peçanha.
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5: 8:03.
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1: Falo e falo sim. Oi, bom dia. E aí, tudo bem com você? Passou bem a sua noite, dormiu bem? Energias renovadas para mais um novo dia? Eu espero que sim, que seja uma terça-feira abençoada e produtiva para você, dia 11 de agosto de 2026. Cumprimentando, abraçando você em casa, no trabalho, no campo, nas estradas, nas rodovias, sítios e fazendas. Oi, criançada, oi, meninada, muito bom dia. Por aqui, Israel Ferreira, 8 horas e 8 minutos, hora da coincidência, até as 10 da manhã, junto com ele, o Renato Salles, meu brother, o Mr. Papagaio, e com você, ligado aqui na cidade, a Rádio das Promoções, pelo site, aplicativo Alexa, em qualquer lugar do Brasil e do mundo. Muito bom dia! E a partir de agora também você participa pelo nosso WhatsApp 99947-8910. 99947-8910. Daqui a pouquinho tem a senha do momento. 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Doutor Fabrício Batista, psiquiatra, com especialização em psiquiatria infantil. 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Bom dia, 8 e 9.
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1: E aqui estamos juntos, 99947-8910, já quer a sua participação no nosso WhatsApp, porque, senhoras e senhores, no dia 27 deste mês, em homenagem ao mês dos pais, tem sorteio de Pix de R$300. No final do ano, vamos liberar um salário mínimo. Então já manda pra cá a senha do momento. Lembrando que de segunda a sexta tem uma senha, você manda pra nossa emissora. Preencha o cadastro que é rapidinho e já garante a sua participação. Tá legal? 999-47-8910. A senha do momento é Doutor Fabrício Batista, psiquiatra. Doutor Fabrício Batista, psiquiatra. Já participa, já se cadastra. Eu fico torcendo por você. Bom dia, um feliz dia novo para todos nós.

0: começar bem, muito bem, nosso encontro nessa manhã de terça-feira com Victor e Léo, Borboletas, que clássico, hein? E essa música é maravilhosa, bom dia, tomando seu café da manhã, já no trabalho, na padaria, na lanchonete. Gente, esse tempo abençoado, hein? Ontem quase 40 graus em Caratinga, à noite aquela ventania toda e hoje o tempo amanheceu nublado. Aquela dica importante, muito líquido, tá bom? E é claro, vitamina C também, que é indispensável nessa mudança climática, tá bom? Porque saúde é que interessa, o resto não tem pressa. 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Meu abraço a toda a equipe, o gerente Evaldo, Edmilson, a Cristina, oi Cristina, oi Magela, Miriam, a Amanda, também o coordenador de logística, o Vander Lúcio, alô Abraão, bom dia, Angel Mig Acabamentos, 8:14, fala comigo, Mister Papagaio.
1: E vamos para o intervalo aqui do nosso programa Interatividade. Sim. Mas eu quero convidar você a participar do nosso programa através do nosso WhatsApp 999478910.
0: Sim.
1: A senha de hoje é Dr. Fabrício Batista, psiquiatra. Se isso você aí responder agora, digitar no nosso WhatsApp, Dr. Fabrício Batista, psiquiatra, você concorre a Pix aqui no nosso programa que volta já já.
0: Boa sorte.
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0: Bom dia, 8:15.
1: E aí, tudo bem com você? 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
8: Alô? Alô, alô, bom dia. Bom dia pra Custódia, tudo bem com você, minha amiga? Passou bem a noite? Quem tá tomando café da manhã agora é o Anderson. Oi, Anderson, Brás de Laia. Maria da Piedade também tá no córrego Juca Antônio, no bairro das Graças, a Mariana Vieira da Silva. Em Raul Soares, minha amiga Luzia. Oi, Luzia, bom dia. Na Tancredo Neves, Maria Conceição Dias. No KM 600, Arminda Maria de Oliveira. Alexandra Batista. Oi, Alexandra, bom dia. Lá no bairro Santa Cruz, no Anápolis. Tem a Nila Tomás, a Regina Teixeira de Bom Jesus do Galho. Alô também pra Nilzimar. Oi, Nilzimar, bom dia. Tá em Bom Jesus do Galho, bom dia. Ô, Arino, tá lá no bairro Santa Cruz, é isso? Procede? Tá ligado com a gente? A Patrícia Cristina Martins, do bairro Esplanada. Maria de Lourdes, do bairro Esperança. 99947-8910, a senha do momento, já pode participar e fazer o seu cadastro. Doutor Fabrício Batista, psiquiatra. Doutor Fabrício Batista, psiquiatra. Ô Edim, bora tomar café, queridão?
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0: Essa todo mundo canta, é o Zezé de Camargo, irmão da Lua, amigo das estrelas. Tá aí na Lamartine, na Tancredo Neves, tá na rua Raul Soares também, na Olegário Maciel, taxistas, motorista de aplicativo, muito bom dia, viu? Dona de casa também, dando aquele jeitinho aí, deixando a casa em ordem, aquela faxina básica de terça-feira, muito bom dia pra vocês também. Gente, são 8:30, se você tá aí ouvindo o programa, tá precisando de uma sala de infusão pra receber uma medicação injetável, recomendada pelo seu médico, então preste atenção que eu vou te indicar. 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
1: E vamos para mais um intervalinho aqui no nosso programa Interatividade, e você participa com a gente durante o intervalo, hein? Senha de hoje, Dr. Fabrício Batista, psiquiatra. Participe lá no nosso WhatsApp e boa sorte nos sorteios.
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0: 8:31, não vai perder a circular. Bom dia, 8:31, eu volto já com mais músicas, com mais abraços. Bom dia.
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10: Gente, amiga, são 8 horas 39 minutos. Eu quero dar um recado especial para você, meu amigo, aqui de Caratinga, de toda a nossa região. Um recado muito importante.

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0: Já voltamos, é um prazer também ter você por aqui. Obrigado a sua audiência, a sua companhia. Já mandou pra cá a senha do momento. Doutor Fabrício Batista, psiquiatra, já faz o seu cadastro. Por que, gente amiga? Você vai estar concorrendo a Pix de R$300 no próximo dia 27. No final do ano, tem sorteio de um salário mínimo. Fica de fora dessa, não. Boa sorte. Faltando 19 para as 9, tem música nova, tem lançamento. E eu trago pra você de primeira mão esse grande sucesso em todo o país e é destaque aqui na Rádio Cidade, a Rádio das Promoções. Vini Lucas, tudo aqui.

0: mais uma que o Brasil canta. Vini Lucas, tudo acabou. Aqui na cidade, a Rádio das Promoções. 8:16. Fala comigo, Mr. Papagaio.
1: Mais um intervalinho aqui no nosso programa Interatividade. Você participa com a gente durante o intervalo, hein? Senha de hoje, Dr. Fabrício Batista, psiquiatra.
0: Isso aí.
1: Participe lá no nosso WhatsApp e boa sorte nos sorteios.
0: Oi, Cléria, bom dia.
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0: Faltando 15:09. Daqui a pouquinho tem informação direto à redação com Ana Cláudia Rodrigues.

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5: Obrigado pelo seu like também no nosso Instagram, tá bom? Pode ficar à vontade, gente. 8h53, deixa eu mandar aqui um abraço a toda a equipe da Engelmig Acabamentos. 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
5: Daqui a pouquinho tem mais abraços também para você que se liga com a gente. Enquanto isso, quero reforçar para quem acordou um pouquinho mais tarde hoje, viu que o tempo tá meio nublado, sim, pensou que era 7, já são 8h55. Bora acordar, gente boa. Já tá na labuta. Bom dia para você também. Obrigado pela audiência dos amigos no Camelódromo. Fiquei sabendo que a Rádio Cidade tá dando eco aí, porque tem um rádio ligado aqui, um rádio ligado no outro box, tá todo mundo ouvindo. Obrigado, boas vendas e valeu a sua companhia aqui na nossa programação, tá? 999478910. 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A senha de hoje, Dr. Fabrício Batista, psiquiatra.
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0: Eduardo Costa. Imagina aí, ó, você é fã de Eduardo Costa também, né? Tá ligado com a gente, tá aí cantando, né? E ligado aqui na Rádio das Promoções. Muito bom dia, uma abençoada terça-feira pra você também. Abraçando os amigos lá de Inhapim, os amigos do Bugre, né? Quem também tá acompanhando o programa em Manhuaçu pelo nosso aplicativo, até sintonizado também em 89.1. Alô, Baporanga, bom dia. O pessoal no Vale do Aço também, uma ótima terça-feira. Fala comigo, Mr. Papagaio.
1: Muito bem, vamos para mais um intervalo aqui no nosso programa Interatividade. Sim. Mas participe, hein? Durante o intervalo, você pode participar também através do nosso WhatsApp 999478910. Senha de hoje, Dr. Fabrício Batista, psiquiatra. Participe e boa sorte nos sorteios de Pix aqui no nosso Interatividade.
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0: Agora é só mandar pra cá a senha do momento e se cadastrar. E boa sorte. 8h59, chegando informação com Ana Cláudia Rodrigues, direto da redação.
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6: Nós reforçamos que Caratinga está promovendo até o dia 1º de setembro a campanha de multivacinação 2026 para atualizar as cadernetas de crianças e adolescentes menores de 15 anos. A ação reforça a proteção contra doenças graves como pneumonias e meningites. A campanha terá o dia D nacional no dia 22 de agosto, em um sábado, com oferta de 20 imunizantes. O objetivo é aumentar a cobertura vacinal em todo o país. De acordo com o Ministério da Saúde, já foram disponibilizados 1,5 milhão de doses aos estados. Entre as vacinas estão BCG, hepatite A e B, poliomielite, dengue e Covid-19. A mobilização engloba ainda atualizações recentes do calendário, como a oferta de vacina contra a dengue para crianças e adolescentes de 10 a 14 anos e a vacinação contra a Covid-19 para crianças, conforme as indicações específicas de cada imunizante. Esta também é a primeira edição da multivacinação com a vacina pneumocócica 20 valente, incorporada neste ano ao calendário nacional de vacinação. O imunizante amplia a proteção contra pneumonias e meningites e é indicado para crianças menores de 5 anos, conforme o esquema vacinal. A vacinação é a principal forma de proteção contra diversas doenças. Manter altas coberturas é fundamental para proteger crianças e adolescentes, reduzir a circulação de vírus e bactérias e evitar o retorno ou a disseminação de doenças que podem causar complicações graves, sequelas e até mortes.
7: Previsão do tempo.
6: Previsão do tempo para esta terça-feira em Caratinga é de sol com algumas nuvens, passando a chuvoso à tarde. À noite, a chuva para, mas a expectativa é que possa chover apenas 0,4 milímetros nesta terça-feira. As temperaturas variam entre 17 e 22 graus, com sensação térmica entre 16 e 19 graus. Repórter Ana Cláudia Rodrigues.
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5: Gente, amiga, são 9:13. Muito bom dia. Que prazer também saber que você tá aqui na Rádio Cidade. Escolheu também o nosso programa para ser a trilha sonora da sua terça-feira. Muito bom dia. Oi, Ana Maria. Tudo bem com você? É moradora de Entre Folhas, no córrego do Boa Sorte. No córrego do Laje, eu abraço com um bom dia, Angélica Araújo da Silva. Lourdes Helena. Oi, Lourdes. Tudo bem? Tá em Santa Luzia, no córrego dos Pedros. Em Bom Jesus do Galho, tem a Rosimar lá no córrego Feijoá. Oi, Rosimar. Bom dia. Roseli Maria de Assis, do córrego Santo Antônio, em Inhapim. A Cléria Rodrigues de Oliveira tá com a gente também. Obrigado. Lá do Salatiel, no Caratinguinha. Carmen Crisóstomo de Souza. Luciene Coelho também tá em Bom Jesus do Galho. José do Carmo, do córrego dos Pedros, bom dia. Ana Carolina Dias Coelho, lá do bairro Esperança. Quem mais, hein? Ana Maria também tá lá entre folhas. Mais bom dia pra Elizabeth da Penha, do bairro Esplanada. Fabiana Maria de Santa Luzia. Oi, Elizabeth, tudo bem? Lá no bairro Esplanada. No córrego também dos Pedro, em Santa Luzia, tem o Nivaldo de Oliveira. Gente, deixa eu mandar também aqui um bom dia, meu abraço, obrigado à audiência. O Evanildo, alô, Evanildo. Tá no bairro Esperança, tá na obra, trabalhando. Um abraço a vocês também, tem uma terça-feira produtiva, tá? Alô, Natan, Alexandro, Claudinho. Bom trabalho a todo mundo aí no bairro Esperança. Meu amigo Lucimar diz que tá uma geada boa lá em Piedade de Caratinga. Lucimar Nogueira, aquele abraço, viu? 9:15. Você pode também participar, dá tempo de se cadastrar na nossa promoção Interatividade Manda Pix com a senha do momento, Dr. Fabrício Batista, psiquiatra.
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0: Cleberica One. 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Muito bom dia, terçou. Gente, agora são 9h18. 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
1: Bom dia.
0: Fala comigo, Mr. Papagaio.
2: Muito bem, sempre bom ter você aqui no nosso programa Interatividade. Sim. Da 89,1 FM. Senha de hoje, Dr. Fabrício Batista, psiquiatra. Participe e concorra a Pix aqui no nosso programa que volta já já.
0: Oi, Rafaela, tudo bem? Bom dia, Glória Maria de Souza, Bia Brenda, Jaine, Moacir Rosa. Só lembrando vocês, meus amigos, que o sorteio do Pix de R$300 tá agendado dia 27. Um de vocês podem aí levar para casa esse Pix de R$300. Ah, e seguindo o regulamento direitinho, no final do ano, a gente fecha bem 2026 com um salário mínimo. Já pensou, gente boa, a gente ligar para você e dizer assim, ó, você acabou de ganhar um salário mínimo, então você pode ter essa emoção aí participando do nosso programa. 999-478910. Bom dia, 9h20.
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3: Tá na Alexa? Que bom saber que você tá por aqui.
2: Alô,
3: bom dia. Bom dia, Creuza. Creuza Maria tá no Corre do Laje, lá na Vila Jovem. Israel, tô te ouvindo aqui. Obrigado, minha amiga. Bom dia pra Jaine de Andrade, lá do Córrego. É bairro Caparaó. Não vou esquecer, viu? Bairro Caparaó, em Santa Rita de Minas. Tudo bem, Jaine? Bom dia. A Glória Maria de Souza nos rodoviários. A Simone Luzia. Oi, Simone. Bom dia. Tá em Dom Lara, lá no Córrego da Reta. Meu ouvinte já de um tempão, né, Simone? Obrigado, Maria da Conceição Roque, lá do Salatiel, em Sapucaia, lá no Córrego Guanabara. Maria de Lourdes, bom dia. Bom dia também para Beatriz da Silva, tá em Santa Bárbara do Leste. 999478910, a senha do momento dessa terça. Doutor Fabrício Batista, psiquiatra, já faz seu cadastro. E boa sorte. Tô torcendo por você, ok?
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0: Luísa Sonza, diferentemente aqui na cidade, a rádio das promoções. 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
1: Esse é o nosso programa Interatividade pela 89,1 FM, desejando um bom dia para todo mundo que está participando junto com a gente. E agora nós vamos para um intervalo comercial. Mas durante o intervalo, você pode participar com a gente com a senha do momento, o Dr. Fabrício Batista, psiquiatra. Participe com a gente para você concorrer a Pix aqui no nosso Interatividade, que volta já já.
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3: Hora certa.
0: 9:33.
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5: Muito bom dia, são 9h42. 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
6: O programa Interatividade já está de volta.
5: E com a sua boa e bem-vinda companhia, 999478910, a senha do momento, Dr. Fabrício Batista.

0: clima do Fala Mansa, mais um dia de sol. Bom dia, oi Helena Maria, oi Cacilda Oliveira, oi Patrícia Castro, oi Anorina, como é que tá o bairro Floresta, tudo bem por aí minha amiga? 9h46, um abraço também você nos restaurantes, já preparando o almoço, daqui a pouco você viu os clientes, bom dia, bom trabalho, nas lanchonetes, nas padarias também, você amigo caminhoneiro cortando as nossas 116, muito bom dia, fala Mr. Papagaio.
1: Mais um intervalo aqui do nosso programa Interatividade, mas você continua participando durante o intervalo.
0: Sim.
1: Pra você que ainda não participou, digite lá no nosso WhatsApp a senha Dr. Fabrício Batista, psiquiatra. Participe e boa sorte no sorteio de Pix aqui no nosso programa que volta já já.
0: Tem Pix, viu? No dia 27 desse mês e no final do ano tem um salário mínimo 9,47. Bom dia.
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11: 9:50.
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10: Ela.

0: é problema.
1: 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Esse é mais um hit. Matheus Fernandes e Matheus e Cauã. Triplex.

Essa música é muito boa para fechar bem, muito bem a edição de hoje, terça-feira, o nosso programa Interatividade aqui na Rádio das Promoções. 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Final do programa. Obrigado, carinho, da sua audiência. Lembrando que amanhã, 8 da manhã, de volta com o Renato Salles, Mr. Papagaio, eu, Israel Ferreira, e com a sua boa e bem-vinda companhia. 2 da tarde tem show da cidade com Rogério Silva. Às 5, Paradão Sertanejo com Carlos de Souza. Ótima terça, se cuidem. Chegando por agora, o padre Reginaldo Manzotti, o programa Experiência de Deus. Ótima terça. Até amanhã, se Deus quiser. Tchau.

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9: Louvado seja nosso Senhor Jesus Cristo, para sempre seja louvado. Queridos filhos e filhas, é terça-feira. Jesus das Santas Chagas. E vamos dizer: meu Jesus, perdão e misericórdia pelos méritos das Santas Chagas. Amado povo de Deus, hoje nós estamos em plena Semana Nacional da Família. Semana Nacional que tem por tema: família, torna-te aquilo que és. O amor jamais acabará. Mês vocacional, hoje dia de Santa Clara de Assis. E estamos em plena novena, segundo dia, São Roque, livrai-nos das enfermidades expostas, das feridas e das doenças graves. Quero saudar a todos, todos que estão nos acompanhando a partir da Rádio Evangelizar, de onde tudo começa, as rádios irmãs, cujos nomes cito neste momento.
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9: Saúdo a você pela TV Evangelizar, sinal digital em todo o país, em várias cidades, canal aberto, pelo YouTube, Padre Manzotti Oficial, pelos aplicativos da Associação Evangelizar é Preciso e todas as plataformas digitais. Família, lugar de amor, de aconchego e de paz. Semana Nacional da Família. Não esqueça, coloque a foto de família perto do rádio, perto da TV, mas juntos, em nome do Pai, do Filho e do Espírito Santo. Amém. Naquele tempo, os discípulos aproximaram-se de Jesus e perguntaram: quem é o maior no reino dos céus? Jesus chamou uma criança, colocou-a no meio deles e disse: em verdade eu vos digo, se não vos converterdes e não vos tornardes como crianças, não entrareis no reino dos céus. Quem se faz pequeno como esta criança, este é maior no reino dos céus. E quem recebe em meu nome uma criança como esta, é a mim que recebe. Não desprezeis nenhum desses pequeninos, pois eu vos digo que os seus anjos do céu vêm sem cessar a face do meu Pai que está nos céus. Que vos parece? Se um homem tem 100 ovelhas e uma delas se perde, não deixa ele as 99 das montanhas para procurar aquele que se perdeu? Em verdade eu vos digo, se ele encontra, ficará mais feliz com ela do que com as 99 que não se perderam. Do mesmo modo, o meu Pai que está nos céus não deseja que se perca nenhum dos seus pequeninos. Senhor, o nosso nosso Pai que está no céu é um Pai de profundo amor, zeloso e que conhece a todos nós individualmente. O Evangelho nos fala, Senhor, que ninguém passa despercebido a este olhar deste Pai que é capaz de ir atrás das ovelhas perdidas. Querido Deus, que na família também nós tenhamos este zelo, este amor com todos, assim como o Pai vai atrás da ovelha perdida, que também nós não fechamos o coração àquele que se perdeu, mas que os nossos gestos, nossas atitudes sejam de busca, reconciliação, amor, perdão, família, lugar de amor e de perdão. Vai rezando, reze pela sua família. Semana Nacional da Família, mas rezemos por todas as famílias. E hoje, nesta parábola da ovelha perdida, pensemos que ninguém é descartável para Deus. E também não pode ser das nossas vidas, no nosso amor, no nosso coração. Senhor, nós te pedimos, derrama tuas bênçãos sobre a família, que a exemplo da Sagrada Família de Nazaré, a família seja um lugar onde se aprende os valores cristãos, se vive os valores cristãos. Afaste para longe, Senhor, todos os ataques dos inimigos contra a família, desemprego, rivalidade, traição, mentira. Senhor, restaure a minha família, vai pedindo. Senhor, abençoe, restaure. Nós pedimos pelos doentes das famílias, aqueles que estão acamados, que estão nos hospitais, nas casas, aqueles que vivem ausentes por trabalho, por necessidade. Escute bem, família que reza unida, unida sempre estará. Escute esta frase que é de São João Paulo II: família que reza unida, unida sempre estará. Então, Senhor, acredito que a oração pode transformar o meu lar. Pense nas pessoas que você quer rezar hoje. Pense naquele que está distante do seu coração. Pense naquela pessoa da família que mais está precisando de uma graça. Derrama, Senhor, tua bênção. Derrama, Senhor, sobre nós. Hoje, colocando todos os mensageiros e mensageiras das capelinhas, oferecemos toda terça-feira pelos mensageiros, rezamos pelas famílias que recebem as capelinhas em suas casas, rezamos por aqueles que nos ajudam na obra evangelizar, é preciso. Eu também quero colocar o retiro que vai acontecer já neste final de semana em Massachusetts, que seja um retiro que produza frutos de conversão, frutos de encontro com Deus. Senhor, há tanta coisa a rezar e nós te louvamos. Hoje, fiquemos com a ovelha perdida. Somos nós. Deus age assim conosco. Que o façamos também. Nós só começamos, nós temos ainda partilha de vida, leitura durante, muita coisa hoje, hein? Semana Nacional da Família. Santa Clara, vamos conhecer um pouco da vida dela. E a novena, eu volto já, volte comigo.
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9: Fique atento. Nós vamos anunciar os horários no Instagram. Fique atento. Ana, que a paz de Jesus esteja com você, Ana.
20: Bom dia, padre. Sua bênção.
9: Deus abençoe. Você fala de onde?
20: De Brasília.
9: Brasília, Distrito Federal. Como é que você me acompanha ali?
20: Pelo rádio YouTube, padre.
9: Tá certo. Pelo YouTube, nós temos quem nos transmite, a Nova Aliança FM. Diga lá, Ana.
20: Padre, eu tô passando um problema com meu filho. Ele tem 20 anos, ele é motoboy e ele tá num jogo do vício, do Tigrinho, padre. Oh, ele ontem pediu ajuda, chorando, que alguém não consegue. Todo o dinheiro que ele pega é pra esse jogo, as contas estão todas atrasadas. E eu não sei o que fazer, padre. Eu queria um aconselhamento, uma oração pela vida do meu filho.
9: Bom, pode ter certeza que eu levarei na missa do meio-dia, vamos rezar, com certeza, tanto eu quanto os intercessores. Mas, Ana, se ele pediu ajuda, tem várias formas. Uma delas, existe a possibilidade de bloquear o celular. É um vício, é uma doença. Bloquear o celular para esse tipo de jogo. Esse recurso existe. Talvez você não saiba, mas ele ou alguém próximo a você saiba fazer isto. Depois, fazer com que ele sempre fale com você sobre esse assunto, já que ele se abriu com você, que você não deixe esse assunto esquecido. Filho, como é que está? Você conseguiu ficar hoje sem o jogo? Porque o diálogo vai fazer ele tomar sempre essa consciência de ter que lutar contra este vício. Depois, filha, as dívidas tem que administrar. Não é simplesmente vamos pagar tudo, porque pode fazer de novo, fica muito fácil. Fazê-lo perceber em administrar essa dívida. Você escutou?
20: Escutei, tô escutando, padre. Eu até fui atrás de psicólogo, tô atrás de psicólogo isso. Também, para ter acompanhamento com ele, se for preciso de um psiquiátrico, para entrar com a medicação ética, porque também a ansiedade, ele disse que não consegue dormir na madrugada, só pensando, e ele disse que tá pedindo muito a Deus, ele pede a Deus para tirar esse vício dele.
9: Isso, é bom, está ótimo procurar ajuda com psicólogo ou psiquiatra, aí você vai perceber. Mas você tem que, com ele, tomar atitudes mais radicais de bloquear o celular. Você entende? É a mesma coisa.
20: Entendo. Oi? Entendo, Fábio. Ele disse que já várias vezes já apagou o aplicativo, aí apaga e depois volta de novo.
9: Pois é, filha. E o pai dele?
20: Hoje eu conversei, eu liguei pro pai dele, porque ele não se abriu com o pai dele. Aí ele disse que vai chegar nele e vai conversar diretamente com ele pessoalmente.
9: Entendi. É muito importante, mais do que brigar, conversar, conscientizar e ajudá-lo a sair. Acho que esse é o caminho que você tá tomando, é o caminho mais certo. A ovelha perdida é o evangelho de hoje. Vamos rezar juntos, você pediu para rezar por ele. Eu não vou pedir o nome dele porque expõe. Mas você traga ele presente e diga: Senhor Jesus.
20: Senhor Jesus.
9: Liberte meu filho.
20: Liberte meu filho.
9: Do jogo.
20: Do jogo.
9: Deste vício.
20: Deste vício.
9: E da ansiedade.
20: E da ansiedade.
9: Ajude, Senhor.
20: Ajude,
9: que eu tenha o discernimento.
20: E o discernimento.
9: De como ajudá-lo melhor.
20: De como ajudá-lo melhor.
9: Eu confio, Senhor.
20: Eu confio, Senhor.
9: E peço uma gota do seu preciosíssimo sangue.
20: E peço a gota do seu preciosíssimo sangue.
9: Para resgatar este meu filho.
20: Para resgatar meu filho.
9: Amém.
20: Amém.
9: Filha. Estamos juntos em oração, mas você faz muito bem em procurar uma ajuda profissional, tá certo?
20: Tá certo, padre, muito obrigada.
9: Que Deus abençoe a você e a seu filho. Meu abraço a Brasília, Distrito Federal, pelo YouTube, Rádio Nova Aliança FM, Cardeal Arcebispo Dom Paulo César Costa, escute esse testemunho, por favor.
0: Eu quero dar um testemunho, né, que eu sou mãe adotiva, mãe do coração.
9: Opa.
0: E eu adotei a minha filha, a Átila, e eu ainda não tinha a guarda definitiva dela.
9: Certo.
0: Eu sei que foi Deus que me trouxe ela, mas tinha sempre esse medo no coração, né? Agora, na sexta-feira, que antecedia ao Dia dos Pais, eu tava com a capelinha de Jesus da Santa Chagas
9: aqui aí,
0: na minha
9: gente.
0: Casa, só que já era o dia de eu passar pra casa da vizinha, né? E antes de entregar Jesus, aí eu fiz alguns pedidos pra Jesus, agradeci
9: certo.
0: Pela visita dele na minha casa. E entre esses pedidos que eu fiz, eu pedi pela guarda definitiva na Átila. Pedi a Jesus da Santa Chagas que me abençoasse, que eu recebesse essa bênção. Quando foi no domingo, eu acordei, e como meu pai já é falecido há 12 anos, essas datas mexem um pouco com o coração
9: claro.
0: Da gente, com os sentimentos da gente, né? Aí eu tava estendendo umas roupas no varal, aí ela tava brincando junto comigo no quintal, aí escutei uma moça chamando no portão, né, Gabriela? Quando eu cheguei lá na frente, era oficial de justiça.
9: Oh, meu
0: me
9: Deus.
0: Trazendo a sentença do juiz com a guarda definitiva da Átila, né? E eu fiquei muito feliz, padre, muito feliz. Foi um grande presente de Deus.
9: Com
0: num
9: certeza.
0: Dia de domingo, uma oficial de justiça vim na casa de uma pessoa trazer um presente enorme desse, que foi a guarda definitiva da Átila, né? Mas agora só falta sair a certidão de nascimento dela para que a gente possa marcar
9: Deus.
0: O batizado. Era algo também que eu sonhava dia e noite. Então, é graça testemunhada, graça alcançada. Toca o sino, sacristão.
9: Louvado seja Deus. Gabriela, imagina a sua alegria. Tá aí, gente, um testemunho, é por isso que eu falo. Onde a capelinha de Jesus das Santas Chagas passa, uma gota do sangue redentor fica. Aproveite. Aproveite agora e torne-se um mensageiro, uma mensageira da Capelinha de Jesus das Santas Chagas. Aproveite esse intervalo 0800 410 6060 e torne-se um mensageiro levando para no mínimo mais 8 famílias. Imagina isto. Não tem no seu local? Não tem na sua cidade? Porque você não é mensageiro. Toma a decisão. Olha a graça que a Gabriela testemunha, quantos anos pedindo essa guarda e num domingo oficial. Sacristão, faça ecoar esse testemunho, sacristão. Gente, aproveite agora 0800 410 6060 e faça o seu pedido de oração. Semana Nacional da Família. Ainda dá tempo para missa do meio-dia. Eu volto já. Volte comigo.
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Nós vamos para a leitura orante de 2 Coríntios, capítulo 2, 12 seguintes, mas antes eu tenho uma novidade para você. 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Filhos amados e povo querido, Bíblia aberta, cartilha de oração.

0: de 2 Coríntios, versículo 2. Perdão, capítulo 2, versículo 14. 2 Coríntios, capítulo 2, versículo 14. Mas dou graças a Deus, porque unidos com Cristo fomos sempre conduzidos por Deus como prisioneiros no desfile da vitória de Cristo. Atenção, escute. Como um perfume que se espalha por todos os lugares, somos usados por Deus para que Cristo seja conhecido por todas as pessoas. Que imagem linda, né? Como um perfume que se espalha por todos os lugares, somos usados por Deus para que Cristo seja conhecido por todas as pessoas. Porque somos como o cheiro suave do sacrifício que Cristo ofereceu a Deus. Cheiro que se espalha entre os que estão sendo salvo e os que estão se perdendo. Para os que estão se perdendo, é o mau cheiro que mata. Mas para os que estão sendo salvos, é um perfume muito agradável que dá vida. Então, quem é capaz de realizar um trabalho como esse? Nós não somos como muitas pessoas que entregam a mensagem de Deus como se estivesse fazendo um negócio qualquer. Pelo contrário, foi Deus que nos enviou e por isso anunciamos a sua mensagem com sinceridade na presença dele como mensageiro de Cristo. Como um perfume que se espalha por todos os lugares, somos usados por Deus. Senhor, eu também quero ser usado por ti. Eu quero, Senhor, exalar a tua essência como um perfume que se espalha por todos os lugares. Somos usados por Deus para que Deus seja conhecido por todas as pessoas. Usa-me, Senhor. Usa-me, Senhor.
1: Mas tu sabes
0: que eu possa ser como o cheiro suave
1: que o meu choro é
0: do sacrifício que Cristo ofereceu a Deus.
1: Não tenho
0: este sacrifício que se espalha entre os que estão sendo salvos e os que estão se perdendo. Usa-me, Senhor. Usa-me, Senhor. Como um perfume que se espalha para levar tua essência, Senhor. Usa-me, Senhor. E que esse perfume de santidade que me atinge possa atingir aqueles que mais precisam. É verdade, Senhor, que a palavra diz que para alguns será um cheiro fétido, porque não querem sentir o cheiro de Cristo. Mas para outros será um perfume muito agradável que dá vida. Sim, Senhor,
1: recebe o meu
0: que eu exale como um perfume o sacrifício de Cristo. Pelo contrário, foi Deus quem nos enviou e anunciamos a sua mensagem com sinceridade na presença como mensageiros de Cristo. Que linda leitura orante, né? Que delicada. Bom, eu que gosto de perfume, gosto de olfato, gosto de cheiro. Que texto maravilhoso. Usa-me, Senhor, como um perfume agradável a exalar a essência do teu sacrifício. Padre, que texto é esse? Que maravilhoso! Eu nunca tinha lido. Então, filho, anote aí, 2 Coríntios, capítulo 2, do versículo 14 ao versículo 17. Eu volto já. Volte comigo.
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0: Isso. Cristo oferece a Deus um cheiro que se espalha entre os que estão sendo salvo e os que estão se perdendo. Faça o seu comentário no Instagram. Esse texto é lindo, profundo. Quero dizer com grande alegria os mensageiros das capelinhas de Jesus das Santas Chagas. 79 novas capelinhas foram enviadas, fotos que chegaram da Elisângela da Silva de Dourados, Mato Grosso.

0: Feira, Santa Quitéria, Ceará. Obrigado ao sacerdote que está aí na frente. E Lucineide Cardoso, de Brasília, Distrito Federal. Mande a sua foto, valorize o seu grupo. 419-8791-2787. Querido povo de Deus, é isso aí. Torne-se um mensageiro da capelinha de Jesus das Santas Chagas. Quero lembrar que todos os dias você tem oração da manhã, evangelho do dia, no YouTube Padre Manzotti. Logo cedo, agora, no oficial, Padre Manzotti Oficial, oração da manhã, evangelho do dia. Faltam 4 dias, atenção, toca a corneta, faltam 4 dias para o início da quaresma de São Miguel. Faça comigo a quaresma de São Miguel, sábado, a partir das 9:30 da manhã, exclusividade no YouTube Padre Manzotti. Exclusividade no YouTube Padre Manzotti, sábado, a partir das 9:30, faça comigo 40 dias, a quaresma de São Miguel. Qual é a graça que você vai pedir? Qual é a graça difícil? Qual é a batalha que você vai travar? Tendo São Miguel conosco, sábado, às 9:30, comece comigo, 40 dias na quaresma de São Miguel. Michele, que a paz de Jesus esteja com você, Michele.
1: Bom dia, Pai, da sua bênção.
0: Bom dia, Deus abençoe, Michele. Você fala de... Você fala de onde?
1: Biguaçu, Santa Catarina. Biguaçu, Santa Catarina.
0: Tá certo, Biguaçu, Santa Catarina. Como é que você me acompanha aí?
1: Pelo YouTube.
0: YouTube, diga lá, Michele.
1: Padre, eu liguei para pedir oração, porque eu pedi minha filha, Maria Victoria Ferreira dos Santos. Ela teve uma pneumonia muito grave, sabe? Passou 24 dias internada. O médico não sabia mais o que fazer, que eu era pulmão, depois passou para a cabeça vários sangramentos. Aí eu tô sofrendo tanto eu quanto a minha família aqui em Santa Catarina, a minha Alagoas também.
0: Meus sentimentos pela perda da sua filha. E
1: ia fazer 4 anos hoje, padre.
0: Que ela faleceu?
1: Não, quatro anos de idade.
0: E quando que aconteceu o falecimento dela?
1: Dia 30, padre.
0: Ah, recente, muito recente. Meus sentimentos, filha. E como...
1: Padre, pedi
0: como...
1: também minha mãe, padre, tá com 1 ano e pouco. No mesmo mês que eu pedi minha mãe, que fez 1 ano, pedi minha filha no final do mês.
0: Entendi. Como que você está lidando com isso, filha?
1: Padre, eu já chorei tanto, já tentei tirar minha vida, sabe? Mas minha
0: para
1: filha
0: com
1: tá
0: isso,
1: muito,
0: para.
1: Onde ela está, ela me dá muito pensamento positivo, sabe? Para mim ficar bem, cuidar da irmãzinha dela, que eu tenho uma menina de 1 ano e 9 meses, Maíra Valentina.
0: Você está vendo que você não pode desistir? Você ganhou você ganhou um anjinho no céu, que é a sua filha. Você é mãe de anjo. Só que você tem aí, escuta, você tem perto de você uma criança que precisa muito da sua ajuda. Você não pode ceder.
1: Isso.
0: Tem que se levantar. A saudade é grande, bate muitos pensamentos ruins, mas lute contra esses pensamentos ruins, Michele.
1: É, que não só eu pedi Nossa Senhora, do mesmo jeito peguei ela no braço, padre, no colo, que Nossa Senhora pegou Jesus Cristo lá no hospital.
0: Eu imagino aquela cena de Nossa Senhora com Jesus desfalecido nos braços.
1: Isso, do mesmo jeito Nossa Senhora pegou Jesus Cristo.
0: E Nossa Senhora tem você nos braços hoje, Michele. Ela que é mãe.
1: Eu tenho tanta fé em Nossa Senhora, padre, tanta fé em Nossa Senhora.
0: Mas, filha, lute contra esses pensamentos ruins. Você entendeu?
1: Aí eu quero deixar o nome da minha família em oração também.
0: Diga.
1: É José Edilson dos Santos, que é o pai dela.
0: Tá.
1: E a Maria Victoria, que foi a que Nossa Senhora levou.
0: Sim.
1: Eu, Michele Ferreira.
0: E da...
1: Maíra Valentina.
0: Maíra. Pedro. Só um minutinho.
1: Pedro Martins, que é o irmão dela.

0: Gabriela também, Gabriela Martins do Santo.
1: Tá. Anotei. Meus sentimentos e que, lembre-se, a senhora pegou seu filho como mãe nos braços. Nossa Senhora pega você também nos braços. Você não está sozinha, Michele. Deus e Nossa Senhora te fortalece para cuidar dos teus filhos. Tá bom?
0: Deus quiser.
1: Deus abençoe Michele de Biguaçu, Santa Catarina. Arcebispo Dom Vilso Tadeu Junque, da Arquidiocese de Florianópolis. 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Eu vou para o intervalo e eu volto falando sobre Santa Clara. Eu volto à novena de São Roque, segundo dia. Volte comigo.
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1: Nossas orações, 100 anos de vida. E também, hoje aniversário de Alexandre José Tormena, grande colaborador, diretor da obra Evangelizar é Preciso, que Deus o abençoe com todas as graças e bênçãos, com os discernimento na condução, no auxílio desta obra, Alexandre José Tormena. Filhos queridos, filhas amadas, hoje celebramos Santa Clara, fundadora das Clarissas. A história de Santa Clara remonta a 1193. Ela que veio de uma família muito rica, mas que quis seguir os ensinamentos de São Francisco de Assis. A família não aceitou, mas nada lhe tirou o propósito. Aos 19 anos, fugiu de casa e foi à igreja de Santa Maria dos Anjos, onde cortou o cabelo e vestiu o modesto hábito de lã para viver pobreza, castidade e obediência. São Francisco a orientou para que fosse ao mosteiro dos beneditinos, mas ela atraiu muitas moças e foi a primeira mulher a escrever a regra, que foi aprovada pelo Papa Gregório IX. Ela, uma mulher de incansável amor, a Eucaristia, nada é tão grande quanto ao coração do homem, no íntimo do qual Deus reside. A incansável adoradora da Eucaristia, na noite de Natal, recolhida em oração, assiste na parede de sua cela os ritos que se realizavam na Porciúncula. Por esse motivo, foi declarada pelo Papa Pio XII padroeira da televisão. Santa Clara faleceu em 1253 no chão do mosteiro de São Damião. Santa Clara, rogai por nós. Inclusive, quero dizer que desta peregrinação que hoje eu lancei, será em Assis e visitaremos este lugar magnífico, singular, da vida de Santa Clara. 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Amado povo de Deus, é hora da novena.
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1: Ó Deus, por intercessão de São Roque, curai as feridas do corpo, curai as feridas da alma. Ó Deus, por intercessão de São Roque, curai as feridas do corpo, curai as feridas da alma. São Roque, Vós que não tivestes medo de se dedicar de corpo e alma aos cuidados dos doentes, e como prova de vossa fé e confiança, contraístes a doença, mas Deus não o abandonou. Deus o alimentou e de modo milagroso também o curou. São Roque, nesta novena, protegei contra as doenças infecciosas, livrai-nos do contágio, livrai-nos das feridas abertas, físicas, emocionais e espirituais. E de modo particular desta novena, faço o meu pedido, faço o seu pedido hoje. Senhor, por intercessão de São Roque, pedimos pelos doentes nos hospitais, alivia as dores e os sofrimentos. Eu me comprometo de também agir na caridade com aqueles que sofrem. São Roque, abençoai os médicos, fortalecei os enfermeiros, os intensivistas de UTI, os atendentes de hospitais, os voluntários e os cuidadores de doentes. De modo especial, curai as feridas expostas e as doenças graves. São Roque, livrai-nos do mal. São Roque, livrai-nos das infecções. São Roque, rogai por nós. Hoje, Semana Nacional da Família. Está com a foto? Está com o porta-retrato? Hoje, na missa, ao meio-dia, bênção das fotos. Mas a semana inteira rezando pela família, tua família, nossa família. O Senhor esteja convosco, Ele está no meio de nós. Abençoai, Senhor, e santificai a água, a roupa dos enfermos, as fotos de família. Abençoai os remédios, em nome do Pai, do Filho, do Espírito Santo. Amém. E eu me despeço com o clipe Eu e Minha Casa. Serviremos ao Senhor. YouTube, Padre Manzotti, evangelizar é preciso.
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3: A Prefeitura de Caratinga prorrogou o período para o cadastro e renovação do passe escolar, que agora segue até o dia 21 deste mês. O benefício é voltado para estudantes do ensino fundamental, superior, de cursos técnicos e profissionalizantes do município. A entrega dos documentos necessários deve ser feita diretamente na Secretaria Municipal de Educação, situada na Rua Miguel de Castro, número 23, de 8 às 11 horas da manhã e de 1 às 5 horas da tarde. Mais informações no site da Prefeitura de Caratinga. Repórter Ana Cláudia Rodrigues.
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0: Bahia, 8:29.
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3: 11:07.
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0: 11:38.
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1: 11:54.
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4: Meio-dia e 14.
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0: Meio-dia e 23.
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0: Meio-dia e 30.
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2: Inelegível. Homem é preso por diversos estupros do interior de Minas. Ex-ditador da Síria é condenado à morte por crimes de guerra e contra a humanidade. Passa de 200 o número de mortos em terremoto na Colômbia.
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2: Olá, boa tarde. Hoje é terça-feira, 11 de agosto de 2026. Jornal da Itatiaia, que tem também edição de João Vitor Lino e a apresentação de Cátia Pereira. Meio-dia e 31. OAB quer afastamento de juiz que aparece bebendo em audiência.
4: Pode ser afastado do cargo o juiz Milton Lívio Lemos Salles, juiz auxiliar do 4º Núcleo de Justiça no Tribunal de Justiça de Minas, que apareceu durante uma videoconferência de julgamento no TJ bebendo aparentemente uma garrafa de vinho no gargalo e acendendo um cigarro durante uma sessão. O vídeo divulgado nesta manhã teve grande repercussão no mundo jurídico e o Tribunal de Justiça abriu um procedimento para a constatação de possível falta funcional junto à Corregedoria Geral de Justiça e ao órgão especial do Judiciário. A Ordem dos Advogados do Brasil de Minas Gerais, através do presidente Gustavo Chalfun, afirmou que nesta tarde vai pedir o afastamento cautelar do juiz por quebra de decoro e falta de ética na execução do cargo. O juiz Milton Lívio ainda não foi encontrado para se manifestar sobre o caso. Repórter Edson Costa.
2: Normas para a realização de audiência virtual no Tribunal de Justiça de Minas estabelecem, por exemplo, que magistrados vistam-se como se estivessem indo a uma audiência presencial, garantam que o fundo seja neutro, como a parede lisa e sem elementos que possam distrair os participantes, além de proibir qualquer outra atividade que não tenha a ver com a audiência. Procurado pela nossa reportagem, o Tribunal de Justiça informou que solicitou imediata e rigorosa apuração mediante instauração de procedimento para eventual constatação de falta funcional junto à Corregedoria Geral de Justiça e ao órgão especial do Judiciário Estadual Mineiro. Agora meio-dia e 33, a seguir aqui no Jornal da Itatiaia Tarde. Após atritos, Michelle e Flávio Bolsonaro têm primeiro encontro para a gravação da propaganda eleitoral. Lula e Flávio confirmam presença em Minas Gerais durante a campanha.
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2: Este foi o podcast de notícias da Itatiaia. Meio-dia e 35, Flávio Bolsonaro e Michele fazem as pazes.
6: A ex-primeira-dama Michele Bolsonaro deve participar nesta terça-feira de gravações para o horário eleitoral da campanha presidencial do senador Flávio Bolsonaro, do PL. A participação marca uma reaproximação política entre os dois depois de semanas de desentendimentos que expuseram divergências dentro da família Bolsonaro. Além de apoiar Flávio, Michele decidiu retomar as gravações de vídeos para candidatos do PL nos estados. Ela também terá que conciliar essas atividades com a própria campanha ao Senado pelo Distrito Federal. A presença de Michele vista pelo partido como uma forma de ampliar o alcance da candidatura de Flávio, especialmente entre mulheres e eleitores ligados ao bolsonarismo. A direção do PL vinha trabalhando para transmitir uma imagem de unidade do grupo político. A propaganda eleitoral gratuita no rádio e na televisão começa no dia 28 de agosto e vai até o dia 1º de outubro. De Brasília, João Pedro Melo.
2: Meio-dia e 36, candidatos à presidência têm agenda em Minas Gerais.
7: Boa tarde, Kátia. Boa tarde aos nossos ouvintes. Sim, o presidente Lula e o senador Flávio Bolsonaro já têm data prevista para visitar Minas Gerais ainda neste mês. Os dois que são os primeiros colocados nas pesquisas de intenção de votos. O senador Flávio Bolsonaro estará em Minas Gerais na próxima segunda-feira, dia 17. A agenda, que inclusive é a primeira de campanha dele, começa por Juiz de Fora, na zona da Mata Mineira, onde o pai, o ex-presidente Jair Bolsonaro, foi esfaqueado em 2018 durante a campanha presidencial. A visita, segundo interlocutores de Flávio, tem também um significado simbólico, já que o pai sempre reafirma que renasceu em Juiz de Fora quando foi socorrido na Santa Casa da cidade. Logo depois, Flávio terá agenda em Belo Horizonte, onde faz um ato de campanha com Flávio Roscoe, ex-presidente da FIENG, a Federação das Indústrias de Minas Gerais, e candidato do PL ao governo de Minas. Será o palanque de Flávio aqui no estado. O presidente Lula também tem agenda prevista para Minas Gerais. A data exata não foi definida, mas de acordo com o deputado federal Patrus Ananias, que é o candidato do Partido dos Trabalhadores ao governo do estado, Lula deve vir a Minas entre os dias 20 e 22 deste mês. Ainda de acordo com Patrus Ananias, Lula diz que virá várias vezes ao estado até outubro, focando a campanha eleitoral aqui em Minas Gerais. O mesmo deve fazer Flávio Bolsonaro, de acordo com o religionários dele, 60% do tempo de campanha será utilizado em agendas em Minas Gerais, Rio de Janeiro e São Paulo. Os três estados somam cerca de 40% do eleitorado no Brasil. Repórter Edilene Lopes.
2: Meio-dia 38, a seguir, homem é preso por diversos estupros do interior de Minas.
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0: 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Meio-dia e 41, homem de 44 anos é preso suspeito de abusar de diversas mulheres no Vale do Aço.
13: A Polícia Civil cumpriu um mandado de prisão preventiva contra um homem investigado pela autoria de diversos estupros contra mulheres moradoras em NAC. A prisão aconteceu em Ipatinga. Segundo informações da Polícia Civil, as vítimas procuraram a unidade policial de Açucena para relatar os crimes. A partir das denúncias, foi instaurado um procedimento investigativo com a realização de oitiva das vítimas e testemunhas. De acordo com a Polícia Civil, a gravidade dos fatos e a suspeita de que o investigado pudesse continuar praticando os crimes levaram o delegado João Luiz Martins Barbosa a representar pela prisão preventiva. A representação foi analisada pelo Poder Judiciário e o juízo da comarca de Açucena expediu um mandado de prisão contra esse homem suspeito. Depois de um trabalho de rastreamento e monitoramento realizado pelos policiais, o investigado foi localizado no bairro Limoeiro, em Ipatinga. A Polícia Civil informou ainda que as investigações continuam para o esclarecimento dos crimes atribuídos ao investigado e para o levantamento de outras possíveis ocorrências relacionadas ao caso. Ele foi encaminhado ao Seresp de Ipatinga, onde encontra-se à disposição da Justiça. Do Vale do Aço, repórter Wellington Fred.
0: Meio-dia e 42, setor de automóveis tem alta nas vendas. Os detalhes com o repórter Leonardo Moraes, direto da redação do Diário do Comércio. Boa tarde, Leonardo.
17: Boa tarde. O mercado de seminovos e usados em

0: negociações nesse período, com média diária de 2.512 transações. Dentre os veículos, o Volkswagen Gol lidera o ranking de vendas no estado, com pouco mais de 11 mil unidades, seguido pelo Fiat Palio e Fiat Uno. Análise completa do mercado você confere em diariodocomércio.com.br. Para Itatiaia, Leonardo Moraes.
1: Meio-dia e 43, a seguir, ex-ditador da Síria é condenado à morte por crimes de guerra e contra a humanidade. E passa de 200 o número de mortos em terremoto na Colômbia.
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13: Você sabia que a educação financeira começa muito antes do primeiro salário? Ela começa é dentro de casa, gente. Quando e todos lidando com dinheiro. Por isso, mais importante do que falar sobre o dinheiro em si é dar o exemplo. Ensine os seus filhos a diferenciar desejo de necessidade, a esperar antes de comprar e a entender que o dinheiro é fruto do trabalho, das boas escolhas. Quando uma criança aprende desde cedo a cuidar do que ela tem, ela cresce muito mais preparada para ter um futuro com responsabilidade e tranquilidade. Afinal, a melhor herança que a gente pode deixar não é apenas um patrimônio, é a sabedoria para administrar.
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1: 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Meio-dia e 46. O Tribunal da Síria condena o ditador deposto Bashar al-Assad à morte e à revelia após considerá-lo culpado das acusações de crimes de guerra e crimes contra a humanidade cometidos durante a guerra civil do país. A decisão contra Assad é a primeira sob as autoridades de transição que neste ano começaram a julgar integrantes do antigo governo. O ditador deposto fugiu da Síria para a Rússia quando, em dezembro de 2024, rebeldes comandados pelo novo líder sírio, Ahmed al-Shara, tomaram a capital Damasco e encerraram o regime Assad após mais de uma década de guerra civil. Assad Atif Najib, ex-funcionário do regime de Assad, também foi condenado por crimes contra a humanidade cometidos quando chefiava a segurança política na província de Daraa, berço do Levante de 2011 no país. O tribunal considerou Najib, primo do líder deposto e preso em janeiro do ano passado, culpado pelos crimes que incluem assassinato, homicídio doloso de crianças menores de 15 anos e tortura que resultou em morte. A guerra civil na Síria matou centenas de milhares de pessoas e deslocou milhões desde 2011, levando cerca de 5 milhões a buscar refúgio em países vizinhos. A queda do regime da família Assad, integrante da minoria alauíta e no poder havia 54 anos com Bashar e antes com seu pai Hafez, e o fim dos combates abriu caminho para o retorno gradual da população ao país. No entanto, a Síria ainda tenta encontrar a estabilidade. No pós-Assad, centenas de pessoas foram mortas em episódios de violência sectária que provocaram novos

0: deslocamentos e alimentaram a desconfiança de minorias em relação ao governo de Xará. Número de mortos na Colômbia passa de 200 e país segue com as buscas por mais vítimas depois do terremoto de 7,4 graus. O tremor mais forte da Colômbia no século deixou ao menos 500 feridos. Os esforços de resgate no oeste da Colômbia continuam, com equipes de emergência escavando escombros de prédios desabados e casas destruídas, em meio à expectativa de que o número de mortos possa aumentar. Um bebê de 6 meses e a mãe foram alguns dos sobreviventes e conseguiram ser retirados com vida dos escombros pelas equipes de resgate. O salvamento emocionante ocorreu no bairro de Ciudad Capri, no sul de Cali, um dos locais mais afetados pelo tremor. Os dois conseguiram escapar com apenas alguns pequenos cortes, mas foram hospitalizados e estão em condição estável. Em Cali, onde os hospitais atingiram a capacidade máxima, as autoridades decretaram toque de recolher e determinaram a militarização da cidade. O presidente Abelardo de las Priedes, empossado há 4 dias, declarou estado de emergência em todo o país e prometeu coordenar uma ampla operação de resgate. Pelo menos 18 unidades de saúde e 52 instituições de ensino sofreram danos estruturais. 6 aeroportos também registraram problemas e suspenderam as operações. 12:49.
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2: Teremos clássico mineiro nas quartas de final da Copa do Brasil. Cruzeiro e Atlético vão se enfrentar valendo vaga nas semifinais. O sorteio dos duelos aconteceu hoje pela manhã na sede da CBF no Rio de Janeiro e as bolinhas estavam quentes. Além do clássico mineiro, teremos ainda clássico paulista entre Santos e Palmeiras e ainda o Grenal entre Internacional e Grêmio. O outro jogo será entre Vasco e Vitória. Será a segunda vez consecutiva que Galo e Cruzeiro se enfrentam nesta fase da competição. Em 2025, os rivais também se encontraram nas quartas de final, com o Cruzeiro levando a melhor nos dois jogos e avançando à próxima fase. Sobre o mando de campo, também foi feito sorteio. O primeiro jogo será no Mineirão e a segunda partida na Arena MRV. Galo e Cruzeiro também já conheceram o chaveamento até a grande decisão, que será disputada em jogo único no dia 6 de dezembro. Quem vencer o clássico e avançar de fase irá enfrentar nas semifinais Grêmio ou Internacional. Os jogos das quartas de final irão acontecer entre o final de agosto e o início de setembro. As datas ainda serão confirmadas pela CBF. Quem avançar para as semifinais vai embolsar mais R$ 9 milhões em premiação. Cruzeiro e Atlético se preparam também para os duelos de amanhã dos torneios continentais. O Galo joga às 7 da noite contra o Bragantino em Bragança Paulista, partida de ida das quartas de final da Copa Sul-Americana. O técnico Eduardo Domingues comandou o último treino hoje pela manhã e a delegação viaja à tarde. Já o Cruzeiro estará em campo às 9:30 da noite contra o Flamengo no Mineirão. Duelo de ida das oitavas de final da Libertadores. Técnico Arthur Jorge poderá contar com os atacantes recém-contratados e fica a expectativa para, quem sabe, o Wesley já começar o jogo como titular. Dos estúdios da Itatiaia, Natália Fiuza para a Rede Itasati.
0: 12:52, a seguir, Justiça do Rio determina que Antony Garotinho, candidato ao governo do estado, cumpra sentença e fique inelegível.
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8: 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Meio-dia e 54.
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12: Nesta terça-feira, a intensificação do transporte de um ar mais frio e úmido tende a aumentar a nebulosidade, amenizando o calor e melhorando os índices de umidade em todo o estado de Minas Gerais. O céu fica parcialmente nublado a nublado, com possibilidade de chuvisco no Jequitinhonha, Mucuri, Rio Doce e Zona da Mata. Névoa seca no noroeste, norte, central, triângulo e Alto Paranaíba. Nas demais regiões mineiras, céu claro a parcialmente nublado. No estado, hoje, os termômetros oscilam entre 7 e 34 graus. Esta é a previsão do Instituto Nacional de Meteorologia. Repórter Fernanda Viegas.
8: Meio-dia e 55.
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13: Atenção, amigos agricultores do interior mineiro. A soja registrou ligeira alta na Bolsa de Chicago, entretanto, deve perder força no decorrer da semana por causa da previsão climática favorável para o mês de agosto e setembro, quando começa a colheita no final da primeira quinzena. Outro fator que valoriza a soja americana são as compras feitas pela China. No Brasil, a soja vai bem para o produtor, que anda cauteloso, mesmo com aumento nas principais praças produtoras. Quem pode segurar o estoque, com certeza vai fazer bons negócios a curto prazo. Quem precisa pagar um boleto no banco, mesmo vendendo agora, está trabalhando com lucro. Os preços da saca de soja de 60 quilos. Uberlândia, R$ 138,00. Noroeste de Minas, R$ 128,00. Patos de Minas, R$ 131,00. O milho fechou a segunda-feira com alta de 1,5% na B3. Na semana passada, foram exportadas 1.183.000 toneladas. A escalada dos ataques entre Rússia e Ucrânia tem influência na subida do milho em Chicago, com reflexo aqui no Brasil. O preço da saca de milho de 60 quilos, noroeste mineiro, R$ 57,00, sul e sudoeste, R$ 59,00, triângulo mineiro, também R$ 59,00. Itatiaia Agro, Valdir Barbosa.
8: Agora meio-dia e 57, justiça obriga Antônio Garotinho a cumprir sentença.
12: A Justiça do Rio determinou que o ex-governador Antônio Garotinho do Republicanos e atual candidato ao governo do Rio cumpra a sentença relacionada a uma condenação por improbidade administrativa. A decisão é do juiz Ricardo Siffer, da 4ª Vara da Fazenda Pública do Tribunal de Justiça do Rio, que afirma que o caso transitou em julgado depois que o STF, Supremo Tribunal Federal, negou recurso ao Garotinho. O ex-governador, a gente lembra, foi condenado por improbidade administrativa em um esquema de desvio de verbas na saúde, na época em que ele era secretário de governo na gestão da ex-mulher dele, a ex-governadora Rosinha Garotinho, entre 2005 e 2006. Procurada, a defesa do ex-governador disse que contesta com veemência a decisão. Em uma live feita hoje nas redes sociais, Garotinho voltou a negar o crime e disse que se tivesse ainda praticado o desvio, o prazo já estaria esgotado em 2018. Vamos ouvir um trecho da live.
14: No ano de 2005 foi movida uma ação que acabou sendo discutida em última instância em 2018. Quando eu fui candidato na última eleição, o próprio Ministério Público pediu a impugnação da minha candidatura e juntou um documento dizendo que eu estava inelegível até 2018. Então, qualquer decisão diferente disso vai frontalmente contra a jurisprudência do Supremo Tribunal Federal, Tribunal Superior Eleitoral, e contra o que escreveu o próprio Ministério Público. Mas quem decide se o candidato pode ou não disputar a eleição não é um juiz de fazenda pública, é a Justiça Eleitoral.
12: Ainda em sua decisão, o magistrado impõe a comunicação da suspensão dos direitos políticos ao Tribunal Superior Eleitoral e ao Tribunal Regional Eleitoral do Rio. Do Rio de Janeiro, Diana Rogers.
0: Meio-dia 59, o presidente Lula aparece com 48% das intenções de voto contra 39,1% do senador Flávio Bolsonaro em um eventual segundo turno na disputa presidencial, conforme pesquisa CNT-MDA, divulgada agora há pouco. O levantamento aponta também que 10,6% dos eleitores pretendem anular o voto e que 2,3% estão indecisos. Em abril, Lula tinha 45% contra 40% de Flávio Bolsonaro. O número variou para 49% do petista contra 37% do filho do ex-presidente. A pesquisa foi feita com 2.002 eleitores presencialmente entre 5 e 9 de agosto. A margem de erro é de 2 pontos percentuais para mais ou para menos. Uma hora termina aqui o Jornal da Itatiaia Tarde. Até amanhã.
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0: 1:26.
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0: 1:38.
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6: 1:41.
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1: 1:50.
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1: 2:06. 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A Prodata está contratando técnico e ajudante para instalações e atendimentos residenciais e internet. Não é necessário ter experiência na área. Se você é responsável, gosta de trabalhar em equipe e quer crescer na área de tecnologia, essa vaga pode ser sua. Interessados, entre em contato pelo WhatsApp e telefone 33-3322-6363.
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10: Cidade, chego, claro que chego sim, cheguei, que delícia terça-feira, xará, terça-feira, 11 de agosto de 2026, dia da consciência nacional, dia do estudante, dia do hoteleiro, dia internacional da logosofia, dia de Santa Clara de Assis, dia da televisão, dia de curtir o show da cidade que chega recheado de atrações pra você. A partir de agora, no seu radinho, tem show das mais pedidas pelo Brasil e pelo mundo. Fundo do Baú, as velhinhas, as músicas de 1900 antigamente pra gente matar a saudade. E tem bate-bola também, hein? Pra gente poder falar de futebol, né? Vamos falar do seu time, hein? Vamos falar de futebol. Tem Libertadores no meio de semana. Tem o Galão da Massa na Sul-Americana. Tem o Cruzeirão Cabuloso na Libertadores. Fica ligado. Aí o melhor, tem você mandando ver no zap 99478910, pedindo sua música, mandando seu recado pra onde e pra quem você quiser. Ainda tem Alice Ottoni e o nosso Conta Aí. Então tá esperando o quê? Aumenta o volume do rodinho, a rede esmove da sala pro cantinho, posta lá no grupo da família, avisa geral, compartilha aí, show da cidade. Começou!

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0: Simone Mendes, direitos iguais, grande Simone Mendes, Diego e Vitor Hugo, beijei a cura. 12h22 na cidade, hora certa pra mandar aquele alô especial pra você que tá aí, né? Sintonizadão nas ondas do 89, valeu, obrigado pelo carinho, obrigado pela audiência. Deixa eu mandar um abraço aqui pra você que tá aí curtindo o show da cidade, vai ficar coladinho comigo até as 5 só curtindo e claro, abraçar você, aniversariante do dia. Parabéns pra você nessa data querida, muitas felicidades, muitos anos de vida. Parabéns pra minha amiga Editânia, Lúcia Editânia. Abraço pra você, viu? Saúde, sucesso, felicidade, professora Editânia. Abraço pra você, obrigado pelo carinho. Lá em Dom Lara, não é isso? Editânia Luz, parabéns, saúde, sucesso, felicidade. Parabéns pra meu amigo, meu lateral, Nelson Ramiro. Alô, Nelson! Aquele abraço, cara. Saúde, sucesso, felicidade. Que papai do céu te abençoe sempre. Parabéns também pra Karine, aniversariante do dia. Parabéns pro Márcio Ribeiro, também completando mais uma primavera. Parabéns pro Alexandre Mota. Alô, Alexandre. Aquele abraço. Parabéns pro Márcio Félix. Alô, Márcio. Parabéns, cara. Saúde, sucesso, felicidade. Que Deus abençoe sempre. Parabéns pra Vilma Costa, também completando mais uma primavera. Parabéns pro Cristiano, aniversariante de hoje. Alô, Cristiano. Parabéns pra Neiva, também assoprando velhinhas. Alô, Neiva. Beijo pra você. Parabéns pra Girlene Mariano, também completando mais uma primavera. Parabéns pra Sargento Josi, também completando mais uma primavera. Alô, Sargento Josilane, abraço pra você, saúde, sucesso, felicidade, que papai do céu continue abençoando sempre, sempre, sempre, com muita saúde e muita paz, tá bom? Parabéns pra você, nessa data querida, muitas felicidades, muitos anos de vida, que papai do céu abençoe sempre, sempre, sempre, com muita paz, com muita saúde e que vocês consigam realizar todos os sonhos de vocês, não é isso? Maravilha, que papai do céu esteja sempre, sempre, sempre, sempre abençoando. Entender não significa tolerar. Posso entender seu comportamento pela sua história de vida, mas não vou tolerar certas ações suas, porque minha empatia não significa renunciar aos meus limites. Tá aí o nosso pensamento do dia. 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
6: 2:30.
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18: 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Você pedindo sua música, mandando o seu recado para onde, para quem você quiser. Boa tarde para essa galera maravilhosa curtindo o show da cidade em Santa Luzia. Alô, Santa Luzia, boa tarde, que beleza. Alô, você de Dom Lara, também curtindo a gente, bom demais da conta. E agora é hora de matar a saudade. É, hora de matar a saudade. E vamos continuar as nossas homenagens aqui aos Dia dos Pais, a Semana dos Pais, ao Mês dos Pais. Aliás, ontem, lá no MAC, né? Movimento Amigos de Caratinga, tivemos uma linda homenagem a todos nós, pais do MAC. Foi muito bacana mesmo. Eu agradeço aqui a ala feminina do MAC pela homenagem maravilhosa. E teve um momento assim que foi maravilhoso, mais maravilhoso ainda, né? Nosso amigo Almério, pai do Dedéu, da Ana Lígia, de uma turma enorme. É, foi às lágrimas quando o filhão caçula cantou a música do Fábio Júnior Pai. E eu quero tocar essa música aqui também, homenagem aos pais do MAC, a todos os pais de Caratinga e região. Fábio Júnior, pai. Alô, Dedéu!

0: Pausini, a mais italianinha das brasileiras, Laura Pausini. A italianinha mais brasileira que eu já vi, se foi antes Fábio Júnior, pai. 15 para as 3 na cidade, hora certa pra gente falar do irmão, né? 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
11: A rádio das promoções, telefone liberado. Boa tarde pra você do bairro Salatiel, boa tarde pra você do bairro Santa Zita, obrigado pelo carinho, boa tarde. Todo mundo ligado aí? Bom demais da conta, 7:89:10, fala comigo.
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11: É, vamos falar de futebol, né, meu filho? Vamos falar de futebol, rapaz, as quartas de final da Copa do Brasil, hein? Tivemos sorteio da Copa do Brasil, que bacana. E a expectativa é de clássicos, né? Só clássico, hein? Tirando Vitória e Vasco, né? Que é o jogo onde não vamos ter um clássico, principalmente regional. Os demais, que é isso, cara. Os deuses do futebol, dessa vez, aprontaram, hein? Aprontaram. Em São Paulo, tem o Palmeiras enfrentando o Santos, Santos e Palmeiras. Claro que o Palmeiras vive uma realidade muito melhor do que a do Santos, né? Principalmente realidade financeira, e é o favorito para o confronto. Basta olhar a tabela do Campeonato Brasileiro. Mas essa diferença toda, ela diminui muito quando a gente olha para a competição que é mata-mata. Mas não tem como tirar o favoritismo do Palmeiras nesse confronto, não. O Palmeiras é favorito, sim, contra o Santos. Lá no Rio Grande do Sul, Grenal, Internacional e Grêmio. Momento do Internacional tá me parecendo um pouquinho melhor do que o do Grêmio. Mas não quer dizer nada. Quando a bola rola, quando as equipes entram no gramado, o pau quebra, o bambu geme, tem essa história de melhor não, né? mas é um outro clássico pegado também, valendo por pela Copa do Brasil. E aqui em Minas Gerais, só Atlético e Cruzeiro, só isso. Atlético e Cruzeiro nas quartas de final da Copa do Brasil. Meu Deus, né? É, os deuses do futebol estão de sacanagem. Atlético e Cruzeiro. É, o Cruzeiro seria o favorito pro jogo, teoricamente, favorito. Pra mim, tem um elenco melhor do que o do Atlético. É, tem mais jogadores de qualidade, mais jogadores que podem definir, né? Mas é, a gente precisa entender que o Cruzeiro tá em duas frentes, né? O Cruzeiro tá na Libertadores também e vai ter outro clássico pela frente, que é o Flamengo. Então, assim, não dá pra escolher. E, sinceramente, eu acho que vamos ter grandes jogos nessas quartas de final da Copa do Brasil. É, ou aquele que vai talvez ter menos impacto, assim, no caso emocional, por se tratar de um clássico, seria Vitória e Vasco da Gama. É, e aí muito equilíbrio também, o Vasco tem melhorado muito, é verdade, mas o Vitória também tem feito bons jogos. Não vou nem falar, né, em relação a esse jogo aí do Vitória contra o Flamengo, que perdeu por 2-0, mas o Vitória eliminou o Flamengo na Copa do Brasil. O Vitória tem qualidade técnica, sabe jogar mata-mata, então acho que é um jogo muito equilibrado e fica aquela expectativa, né, cara? Fica aquela expectativa, grandes jogos. Mas eu não tenho dúvida nenhuma, viu? Tenho dúvida nenhuma que as quartas de final da Copa do Brasil serão, assim, sensacionais. Só clássico, né? E até Vitória e Vasco não é um jogo onde você vai ter duas equipes ruins, não. São duas equipes boas, né? Que têm melhorado muito. Então, não tenho aquele apelo, né, emocional de ser um clássico, como é Santos e Palmeiras, Atlético e Cruzeiro, e vamos ter também o Grenal. Mas é, sem dúvida nenhuma, a gente vai ter grandes jogos nas quartas de final da Copa do Brasil. Como falei, se você queria emoção, então toma. Tá aí achando o quê? Rapaz, e a Liberta, hein? Libertadores final de semana e também, né, a Sul-Americana. Vamos ter quarta-feira o Atlético enfrentando a equipe do Bragantino pela Sula. Jogos importantes, jogos que você curte aqui na dobradinha Rádio Cidade de Itatiaia. Esse jogo 7 da noite. O Atlético, pra mim, leva um certo favoritismo nesse confronto contra o Bragantino. Não vou nem dizer peso de camisa, torcida. Vou dizer mesmo que o Atlético, pra mim, é um time melhor do que o Bragantino, embora, às vezes, isso não aparente quando a bola rola, né? Mas eu acho que a gente vai ter dois jogos bons. O Atlético, pra mim, leva um certo favoritismo nesse confronto aí. Já na Libertadores, o confronto é Flamengo e Cruzeiro, Cruzeiro e Flamengo. Aquilo que eu falei aqui agora em relação à Copa do Brasil, o Cruzeiro está numa fase tão boa que ele está em competições diferentes e está bem nas duas, né? Tanto na Libertadores como na Copa do Brasil. O Flamengo nem na Copa do Brasil está mais, né? Foi eliminado pelo Vitória. Então, o Cruzeiro está cheio de moral, o Cruzeiro está crescendo de produção, o Cruzeiro ganhou reforços. Então, eu acho que para esse primeiro confronto no Mineirão, o Cruzeiro, para mim, é favorito. Eu acho que o combate, né, vai ficar em aberto a partir do momento que o Cruzeiro vencer, mas não fizeram um grande placar e tudo mais. Mas o Cruzeiro, para mim, é favorito para esse primeiro jogo amanhã.

0: tem um time com muita qualidade, é o meio-campo muito forte, então para mim o Cruzeiro é favorito para esse jogo aí. Agora é claro que do outro lado tem o Flamengo, e aí você vai falar o quê? Né? Eu acho que o Flamengo é, hoje tem o melhor elenco do futebol brasileiro, inclusive com repertório de banco, né? Mas é jogo de mata-mata. E o Flamengo tem oscilado muito. Há duas semanas atrás aí a torcida queria a cabeça do Léo Jardim. Venceu o Vitória agora com mérito, fez um grande jogo, mas o Cruzeiro é outro patamar, né? O Cruzeiro é outra história. É, e acho que o Flamengo vai ter muita dificuldade no jogo de amanhã contra o Cruzeiro. Jogo esse que você também curte aqui na Dobradinha Rádio Cidade Itatiaia.
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0: Ed Brito e Samuel Toda Mulher. 3:07, hora certa pra mandar aquele alô especial pra você que tá aí curtindo o show da cidade. Valeu, hein? Obrigado pelo carinho, obrigado pela audiência, obrigado pela preferência. Boa tarde pra você de Ubaporanga, curtindo o show da cidade. Alô, você do bairro Santa Zita. Alô, Santa Bárbara do Leste. Todo mundo ligado aí? Bom demais da conta. Que legal. É o seguinte, ó. Daqui a pouco tem ela. É, isso mesmo. Daqui a pouquinho tem o nosso Conta aí, xará. Daqui a pouquinho, Alice Ohtoni chega pra contar pra gente o que tá rolando no mundo dos famosos. Aliás, o Alice, dá só um spoiler pra gente aí, vai. Só um spoiler.
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2: E aí, galera, ótima terça pra você que tá sintonizado aqui no Conta Aí. Cheguei pra atualizar você sobre a vida das celebridades. Eu sou Alice Ohtoni, mas pode me chamar de Apura Alice, porque eu apuro tudo no mundo dos famosos.
0: Aham, valeu, Alice. Sabe tudo, Alice Ohtoni.

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4: 3:12.
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2: Alô, alô, alô, alô, alô, alô, alô. Chama no zap aí 99478910, pedindo sua música, mandando seu recado pra onde, pra quem você quiser. Alô, alô, alô, alô, que delícia. Chama no zap. Ô Alice Ottoni, agora você vai contar pra gente.
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4: Pessoal, deixa eu perguntar, quem aí gosta de música? Tô perguntando isso porque o que eu vou contar agora vai disparar o alerta de fofura. Vocês conhecem a cantora Ludmilla? Ela canta demais, né, gente? Então, parece que o talento dela virou herança. A filha da cantora com a dançarina Bruna Gonçalves tem demonstrado muito interesse pelo mundo musical. E quem contou foi a própria Bruna enquanto falava sobre a rotina da Baby Zuri. É a coisinha mais fofa. A Zuri tem 1 ano de idade e já tem deixado bem claro do que gosta. E não é qualquer gosto, tá? A rainha dos baixinhos encantou os ouvidos da neném. E não é só a Ludmilla que tá orgulhosa. A bebê também arrasa na dança e deixa a Bruna encantada. A Bruna fez questão de registrar o momento e deixou os fãs apaixonados com a pequena. Meus queridos, falando em dança, se você gosta de uma das sétimas artes, fica aqui que no próximo bloco eu vou te contar uma novidade do mundo da dança.
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2: Valeu, Alice Ottoni, conta aí, essa Alice é fera, sabe tudo, maravilha. Cidade Rádio das Promoções, estamos juntinhos até às 5 aqui nas ondas do 89, mas agora, isso aqui vai ficar melhor ainda, porque tá chegando lançamento, e não é qualquer lançamento não, cara, tá chegando Luísa Sonza, maravilhosa, diferentemente.
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3: Alojada.

Gustavo Lima, balalojada. Bom, Gustavo Lima, hein? Fala sério. 3h23 na cidade. Deixa eu mandar um alô aqui pra minha amiga Kátia Maria. Alô, Kátia, beijo pra você, obrigado pelo carinho. Mandou aqui, ó. Boa tarde, Rogério. Tô ligadinha. Valeu, Kátia. Valeu, obrigado pelo carinho, obrigado pela audiência, tá bom? Maravilha. É o seguinte, ó. Chama no zap aí, 99478910. 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Boa tarde pra galera curtindo a gente em Inhapim. Alô, galera de Inhapa City, todo mundo ligado aí? Bom demais, ó, é o seguinte, vaga de emprego, Casa Ciclista.

0: 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Casa Ciclista tem vaga de emprego para você que é motorista carteira C, categoria C, olha só, categoria C, possuir agilidade e boa comunicação. 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
4: 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Você pedindo sua música, mandando seu recado pra onde, pra quem você quiser. Chama no zap, fala comigo.
5: Boa tarde,
4: boa tarde,
5: chefão.
4: Bom demais.
5: Aqui vos fala a Rodelena, que ele vai esperando.
4: Fala com nós, Rodelena.
5: Por favor, manda para mim o louvor do Marco Nascimento, o filho pródigo.
4: Mando? Pode.
5: Eu gostaria de oferecer para meu filho Luiz Felipe, trabalhando de pedreiro na consultora GN Martins. Vou oferecer para minha nora, que se chama Cassiane.
4: Bacana.
5: Vou oferecer para o meu esposo, Gulimar, trabalhando na farmácia municipal Farma. E também para toda a turma que trabalha lá na farmácia.
4: Bacana.
5: E também vou oferecer para minha filha, que se chama Érica Cristina, para o marido, que se chama Cristiane, para meus netinhos, que são Zayo Felipe, Tássio Eric. Vou oferecer também para todas as minhas irmãs do Jesus do Galo.
4: Amém, amém.
5: Para minha mamãe de lá, que se chama Maria Antônia.
4: Dona Maria Antônia.
5: Vou oferecer para minha amiga Luciana, minha colega Dora. E também gostaria de oferecer para todos os membros da congregação Assembleia de Deus.
4: Amém.
5: Também vou oferecer para todo mundo da igreja Cristã Maranata, aqui da rua
4: Muriaé. Opa, que beleza.
5: Também gostaria de oferecer para todo o filho do Flamengo, aqui do Barcelona.
4: Ah, tá certo.
5: Também vou oferecer para meu amigo Guilherme Cruzeirense.
4: Esquece dele não, hein?
5: Vou oferecer para você de Rifão, para toda a comida 89.
4: Valeu.
5: Tô aqui coladinho no seu programa, hein, Moreira?
4: Valeu, Valdelena. Rádio tá alto, hein, Valdelena? Que beleza, hein? Último volume, hein? Maravilha. Vamos curtir Matos Nascimento, filho pródigo.
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0: 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Chama no zap 9947-8910 pedindo sua música, mandando seu recado pra onde, pra quem você quiser. Ô Maria da Penha, abraço pra você, obrigado pelo carinho, obrigado pela audiência, hein?
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9: 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Ah, conta aí, Alice Otou.
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7: Você piscou e eu tô de volta com um segredinho pra quem ama o mundo da dança. Vem muito aí no programa do Caldeirão do Hulk. Na tarde do último domingo, o apresentador deu vários spoilers sobre um dos quadros do seu programa. A Dança dos Famosos 2026. Quem aí gosta de acompanhar? Então, já com data de estreia marcada para 16 de agosto, semana que vem, o Luciano deu alguns detalhes dessa edição. E enquanto a lista completa de participantes não é divulgada, que tal a gente dar uma fuxicada? Parece que os jurados desse ano vão ser ex-participantes da competição. Infelizmente, a lista de competidores ainda é segredo, mas já de jurados temos algumas informações. Entre os convocados, teremos nomes veteranos, novatos e antigos campeões. Agora vai aqui um detalhe que eu apurei, mas ninguém confirmou nada. Tem alguns nomes movimentando os bastidores. Ticiane Pinheiro, Otaviano Costa, Juno Andrade, Mel Muzilo e Léo Foguete são possíveis competidores dessa edição. Agora, falando em competição, tem um ex-BBB que rasgou o verbo nas redes sociais. E se você quer saber, fica comigo que já já eu te conto.
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9: Valeu, Alice, sabe tudo, a pura Alice, essa é fera. Rapaz, deixa eu tocar uma música aqui pro meu amigo Tiago, lá em Santa Rita de Minas. Alô, Tiagão, um abraço pra você, cara. Mamãe Fatinha mandou mensagem aqui, viu, Tiago? Pediu a sua música, claro. Vamos tocar assim, ó. Vitor e Léo, Na Linha do Tempo.
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0: povo, amor de Deus. Eduardo Costa. 4-2 na cidade. Boa tarde, Rogério Silva. Toca pra nós Raça Negra sozinho. Feliz pra vocês da rádio. A Maria da Penha Lopes, lá do bairro Zacarias, tá pedindo. Ô, Maria, daqui a pouquinho eu toco pra você, tá bom? Pode deixar comigo. Valeu, Maria. Aquele abraço. Quem também tá pedindo música é a Maria Helena, lá de Penagem de Caratinga, tá pedindo o Amaro Batista e mandando pro maridão dela, o Carlos, que vai fazer aniversário sábado agora, não é isso? Alô, Carlos, parabéns pra você, cara. Antecipadamente, parabéns pra você, esposo da Maria Helena. Daqui a pouco também a gente toca a sua música também, tá bom, Maria Helena? Mas agora eu quero mandar um recado pra você que tá passando raiva com o motor elétrico. Passa raiva com o motor elétrico, não. Não, de jeito nenhum. Passa a mão no telefone e chama o Gui.
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3: 4:07.
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1: Em clima de competição, um ex-BBB causou nas redes depois de compartilhar um detalhe sobre a sua saúde e receber críticas. Um dia, ele já foi integrante do Big Brother Brasil 2022 e hoje ele segue na carreira de influenciador digital. O Vini usou recentemente a sua conta no Instagram para compartilhar que perdeu 15 quilos e mostrar como mudou fisicamente. Em uma sequência de fotos, ele comemorou o resultado e ainda completou que pretende perder mais uns 5 aí nos próximos meses. E como tudo na internet, a revelação da nova meta dividiu as opiniões dos seguidores nos comentários. Enquanto alguns internautas apoiaram o resultado e até se identificaram, outros ficaram preocupados com a perda de peso contínua. Algumas pessoas apontaram que ele já perdeu o suficiente e querer mais é exagero. Mas e aí, vocês acham que é errado opinar assim na vida dos outros? Ou não? Se conta pra internet, já tem que esperar as críticas. É, gente, por hoje ficamos aqui, mas amanhã eu volto com mais dessas e outras notícias que você só encontra aqui no Conta Aí.
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0: hora certa.
1: 4:24.
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1: 4:39.
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1: Chegando o nosso momento de reflexão e eu quero te fazer uma pergunta. Você tem uma fé? Bom, se você tem uma fé, você vai conseguir me entender. Se você não tem uma fé, talvez você não entenda. Mas eu respeito até mesmo o fato de você não ter uma fé, né? Eu tenho, eu acredito em Deus. E por isso eu acredito no tempo de Deus. Há coisas que a gente pede a Deus e Ele não responde de imediato. E a gente pensa, será que Ele me esqueceu, hein? Mas Deus nunca esquece. Ele trabalha no silêncio, enquanto prepara o que é melhor para nós. O tempo de Deus não é o nosso tempo, aquele contado 24 horas, é 7 dias por semana. Não, o tempo de Deus é diferente. Às vezes, Ele atrasa porque quer nos proteger. Aí não é um atraso, é uma proteção, não é verdade? Às vezes, Ele nega porque sabe que o que pedimos não é o que precisamos. Quando o coração confia, a espera deixa de ser dor e se torna fé. Deus não falha, viu? O que é seu está a caminho, no tempo dele, não no seu. E quando chegar, você vai entender que foi perfeito assim, tá bom? Gente, fim de festa por aqui, mas fim de alegria não, que ele tá chegando, meu amigo Carlos de Souza e o nosso Paradão Sertanejo. Eu vou continuar ligadinho, no som do carro, tô ligado no Paradão, tá achando que eu volto amanhã, se Deus quiser. Por hoje é só, aquele abraço, tchau, gente!

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1: João Eusébio Santana, de 59 anos, morreu em um acidente de trânsito na manhã desta terça-feira na BR-116, entre Caratinga e Santa Rita de Minas. Segundo testemunhas, a vítima dirigia um carro quando teria perdido o controle direcional, colidiu contra a lateral de uma van e, em seguida, o veículo saiu da pista e atingiu o muro de um imóvel às margens da rodovia. A proprietária do imóvel contou que estava no terreiro de casa quando percebeu o carro seguindo em sua direção. Ela conseguiu se afastar a tempo. O automóvel atingiu um muro de concreto e um portão que foram destruídos com a força da colisão. O condutor ficou preso às ferragens e, infelizmente, veio a óbito no local. João Eusébio era natural de Raul Soares. As causas e circunstâncias do acidente serão apuradas. Repórter Ana Cláudia Rodrigues.
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1: Olá, muito boa tarde. Acessou as YC777, a Rádio Cidade de Caratinga, 89,1 FM estéreo, 37 anos de sucesso no ar. Terça-feira, 11 de agosto de 2026, estou chegando. A partir de agora tem o Paradão Sertanejo. E claro, mais importante, a sua participação, 3322-1669 e também no WhatsApp 99947-8910. Alô, mais que especial para você ligadinha aí desde cedo, né? Valeu, obrigado pela sintonia, viu? É, vem comigo para encerrar o dia, né? Até 7 da noite. Eu tô por aqui com meu, seu, nosso
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1: 5:10 na cidade, Guilherme Santiago e da

Marcos e Belucci, Pena que você já namora. Antes, Rick Renner, Vontade de te ver. 5:18 na cidade, oferta da hora, Eletroágua, Atacado e Varejo. 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
5: 5:24.
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6: Cidade FM. De volta na Cidade FM, agora 5:28. Manda um alô especial aqui para aquele que está sempre ligado com a gente, né? O Geraldo Arcanjo, lá de Bom Jesus do Galho, a Dorinha do Córrego dos Firminos, Ademir Cascalho, lá do Córrego São Pedro, Lucimar Nogueira, de Piedade, o Edir Macineiro, meu amigo, também o Evanildo, lá do Bairro Esperança, meu irmão Zé Bernardo do Limoeiro, a Custódia de Santa Luzia, também o Arino, lá do Morro da Antena, tá ligadinho com a gente, e a Maria Helena, lá de Piedade, Caratinga, que tá ligadinha e pediu, e vai curtir, né? Gino e Geno, Gavião. 5:28, boa tarde.

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0: 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Amigo das Estrelas.

0: 5h38 na cidade, continue ligado, já eu tô de volta.
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0: 8:29.
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3: Já tô de volta agora, 5h47, o Arina lá da rua da, do Morro da Antena. Manda pra dona Elza e o Custodinho lá de Santa Luzia. Chitãozinho e Chororó faz um ano.
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de Fabrício, Te Amar é Meu Talento, antes Israel e Rodolfo, hoje não. 5 para 6 na cidade, olha as ofertas da Eletroágua Caratinga, tinta acrílica Eucalar 162,99, desengipante Lubifar 7,99, chuveiros Agonel Moment 119,99. 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
6: Hora certa!
7: 6:01. 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
12: Irmãos e irmãs, hoje terça-feira, dia 11 de agosto do ano de 2026, e a igreja celebra a memória de Santa Clara Virgem. Meus irmãos e irmãs, Santa Clara, muito importante para a história da igreja. Ela, que era amiga de São Francisco, viveu a caridade evangélica, se preocupou com os pobres, com os doentes e com o anúncio do evangelho. Clara seguiu em tudo os passos de Jesus Cristo, que por nós se fez pobre. Fiel discípula de São Francisco, fundou com ele a segunda ordem, as Clarissas. Exerceu seu mundo de guia e mãe, esmerando-se em dirigir as outras, mais por virtude e santidade de vida do que por ofício, a fim de que as irmãs obedecessem mais por amor do que por temor. Soube transformar seus longos anos de enfermidade em apostolado de sofrimento. auril de sua fé eucarística, uma força extraordinária que a tornou destemida, mesmo perante as incursões dos sarracenos em 1230. Santa Clara de Assis, esta mulher evangelizadora que viveu a castidade, viveu os valores evangélicos e, juntamente com São Francisco de Assis, tinha um zelo particular pelos pobres e pelos sofredores. O evangelho de hoje está no evangelho de São Mateus 18, 1 a 5, 10, 12 a 14. Naquele tempo, os discípulos aproximaram-se de Jesus e perguntaram: quem é o maior no reino dos céus? Jesus chamou uma criança, colocou-a no meio deles e disse: em verdade vos digo, se não vos converterdes e não vos tornardes como crianças, não entrareis no reino dos céus. Quem se faz pequeno como esta criança, este é o maior no reino dos céus. E quem recebe em meu nome uma criança como esta, é a mim que recebe. Não desprezeis nenhum destes pequeninos, pois eu vos digo que os seus anjos do céu veem sem cessar a face do meu Pai que está nos céus. Quem que vos parece? Se um homem tem 100 ovelhas e uma delas se perde, não deixa ele as 99 nas montanhas para procurar aquela que se perdeu? Em verdade vos digo, se ele a encontrar, ficará mais feliz com ela do que com as 99 que não se perderam. Do mesmo modo, o Pai que está nos céus não deseja que se perca nenhum destes pequeninos. Palavra da salvação. Glória a vós, Senhor.
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24: De volta na Cidade FM, agora 6:09. Próxima música, vou atender aqui meu amigo Geraldo Arcanjo, lá de Bom Jesus do Galho, pedir. Essa música é boa, hein?
25: Quer música sertaneja de verdade? 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
24: O Geraldo Arcanjo, lá de Bom Jesus, para todos os ouvintes, Lourenço e Lorival, Velha Porteira. 6:10, boa noite.

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6h19 na cidade. 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
2: De volta agora às 6h28. Evani lá do Bairro Esperança, manda pra todo mundo lá do Bairro Esperança, pra todos da rádio, pra todo mundo que tá curtindo. Evani, a música você pediu, não tem não, existe não, cara. Aí tem essa aí, ó, Trio Astral, olha ela aí. 6h28.

0: o som de Fernando, Fabiane e Panda, não é só terminar. Antes, atendendo a pedidos, Daniel, João Paulo e Daniel, se você quiser voltar. Trio Alto Astral, olha ela aí. Depende. Hora certa. 6h38.
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1: 6:42.
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2: Saudade.

0: Murilo Huff, Saudade Estranha. Antes, Daniel Desandou. 6h55.
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0: das promoções, tá aí para encerrar o Paradão Sertanejo de hoje. Zezé de Camargo e Luciano, faça alguma coisa.
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0: 7:05 na cidade, Paradão Sertanejo fica por aqui, de volta amanhã, 5 da tarde, sempre no oferecimento, Casa do Produtor Chico Turbo Diesel, Casa das Noivas, Caratinga, Jucão, Auto Center, Farmácia Santa Luzia, Autoescola Aliança em novo endereço, a Coronel Pedro Martins, 148, e Eletroágua Atacado e Varejo na Tancredo Neves, bairro Esplanada, em Caratinga. Alô especial para você que ligou e participou, obrigado pela sintonia. Enquanto marcado amanhã, aqui na Rádio das Promoções. Beijo no coração, continue ligado e até amanhã.

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0: 8:29.
1: A sorte subiu.
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chegando João Bosco e Vinícius com Hugo e Guilherme. Ancorado. Chega mais, vai. 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

0: 7:35.
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1: O carnaval tá aí, tá aí. E o que bomba, bomba. No Brasil. Cidade FM Caratinga, Pedro Sampaio,
2: MC Melucar,
1: Melody, Jet Ski.

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0: 8:06.
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3: Ah, aprovadíssima.
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0: 8:26.
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1: 8:36.
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4: 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Então, se o gato tiver com uma lesão bem pequenininha e ele te arranhar, é uma doença que pode passar para você. 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

0: 8:44.
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0: meia.
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Você que gosta de tecnologia e quer uma oportunidade de emprego, preste atenção. 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Não é necessário ter experiência na área. Se você é responsável, gosta de trabalhar em equipe e quer crescer na área de tecnologia, essa vaga pode ser sua. 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

0: Está no ar a Voz do Brasil. As notícias do governo federal que movimentaram o país no dia de hoje.
1: Olá, boa noite.
0: Boa noite para você que nos acompanha em todo o país.
1: Terça-feira, 11 de agosto de 2026.
0: Vamos aos destaques do dia.
1: Plano da Apex quer diversificar destino das exportações brasileiras.
0: Iniciativa busca apoiar empresas impactadas pelas tarifas impostas pelos Estados Unidos. Luana Karen.
2: Entre os mercados alternativos com parcerias na agência estão Canadá, México, Alemanha, Turquia, África do Sul, China e Índia.
1: IBGE revela que inflação em julho foi de 0,07%.
0: Índice foi menor que o registrado no mês anterior. Márcia Fernandes.
3: O setor de alimentação e bebidas teve queda de 0,67%. A redução veio por influência dos alimentos comprados para consumo em casa.
1: E vamos falar daquelas ligações que não queremos receber.
0: Brasil registra uma média de 305 mil ligações indesejadas por minuto.
1: Saiba como evitar na reportagem de Graziele Bezerra.
4: O Não Me Perturbe é um desses serviços criados para preservar o cidadão das ligações abusivas.
0: Hoje, na apresentação da Voz do Brasil, Luciana Vasconcelos e Luciano Seixas.
1: E acompanhe a gente ao vivo, acesse radiogov.ebc.com.br ou o canal Gov na sua TV aberta.
0: A inflação do mês de julho teve um recuo de 0,07%, de acordo com o IPCA, Índice Nacional de Preços ao Consumidor Amplo.
1: O índice é usado para medir a inflação oficial no Brasil. O resultado de julho representa uma variação de 0,09% em relação ao registrado no mês anterior.
0: Os dados foram divulgados hoje pelo IBGE.
3: O resultado ficou abaixo da taxa de junho, com variação de 0,07% e 0,09% abaixo da taxa do mês anterior. Nos 12 meses encerrados em julho, o índice ficou em 4,44%, abaixo dos 4,64% registrados até junho. O maior impacto veio do grupo habitação, puxado pela alta da energia elétrica. Já o setor de alimentação e bebidas teve queda de 0,67%. A redução veio por influência dos alimentos comprados para consumo em casa. Fernando Gonçalves, gerente do IPCA do IBGE, destacou os alimentos que impactaram no resultado.